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6: 21 horas e 3 minutos.

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5: 22 horas e 3 minutos.

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5: 22 horas e 16 minutos.

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1: 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Duas horas e 31 minutos.

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2: 22 horas e 46 minutos.

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1: 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Três horas e 2 minutos.

0: Meu irmão Flávio Venturini participou da banda com a gente uns 10 anos. E de uma certa forma o Flávio jamais saiu da banda. A gente vai lembrar do Flávio agora cantando uma das canções inéditas que ele nos deu e que gravou com a gente no nosso CD Outros Planos. Essa é uma canção do Flávio com o Alexandre Blasifera e ela se chama
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1: 2 horas e 5 minutos.

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1: 2 horas e 21 minutos.

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3: 2 horas e 35 minutos.

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1: 2 horas e 52 minutos.

Bom dia, meu irmão, minha irmã, paz e bem. Na manhã desse domingo, Senhor, agradecemos por mais um domingo, poder desfrutar dos teus cuidados e sentir a tua doce presença em nossas vidas. Derrama, Senhor, as tuas ricas bênçãos neste dia sobre as nossas vidas e também de todos os nossos familiares e amigos. Derrama, Senhor, muita paz e muito amor nos nossos corações. Livra-nos de todo o mal e de todas as flechas do inimigo. Abençoe a todos que podem descansar hoje de suas lutas diárias. Que possamos ter uma ótima tarde de descanso e uma noite tranquila, com sono reparador, para amanhã acordarmos para mais uma semana abençoada, em nome de Jesus e da Virgem Maria. Meu Deus, perdoa as nossas falhas e nos dê forças para continuar seguindo em frente com a cabeça sempre erguida. Abençoe, Senhor, essa nova semana que se inicia. Nos dê a chance de recomeçar com muita força, fé, otimismo e alegria de viver. Agradecemos por tudo, meu Senhor e meu Deus.

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Muito bom dia para você, meu amigo, um ótimo dia para você, minha amiga ouvinte, tá começando o Paradão Sertanejo, olha a hora certa aqui para você, 5 horas em ponto. Hoje é domingão, dia 13 de setembro de 2026, hoje que é dia do agrônomo, também é dia nacional da cachaça, dia do programador, dia mundial da sepse, também é dia de São João Crisótomo. E eu quero parabenizar você que faz parte aqui do nosso Clube dos Amigos, você aí do outro lado do rádio, soprando velinhas na data de hoje. Eu desejo para você muita paz, saúde, felicidades, alegrias mil, tudo de bom para você, muitos e muitos anos de vida para todos os aniversariantes do dia de hoje. E a gente segue junto até logo mais às 6h45 da manhã de hoje, logo mais às 7 tem a Santa Missa Radiofônica, direto da Matriz São Miguel e Almas, aqui de Jequitinhonha. Após a Santa Missa, dependendo do horário, tem o nosso Viajando na Saudade. Às 9 da manhã tem o Conexão do Sucesso, às 10 da manhã tem Informação para você e às 10h05 tem o programa do Sindicato, o Sindicato em Ação, viu? Deixa um bom dia para os amigos que já estão aqui na sintonia, estão acompanhando o nosso programa. Bom dia para Elísia, na comunidade Quarteirão, lá em Joaíma, já tá de pé, já tá com o rádio ligado. Minha amiga Ana Nide, no bairro Alvorada. Deixar um bom dia também pro Vanderlei, lá na padaria São Cristóvão, tá aí trabalhando com o rádio ligado. Ramiro, na Fazenda Planeta, meu amigo Mauro do Leite. Deixar um bom dia também pra dona Julinha, tá aí acompanhando o nosso programa. Eu peço para você que quer participar conosco aqui através da mensagem por áudio, já sabe, né? Mensagem de até 30 segundos é o padrão aqui do nosso programa. Domingão é mais apertado, programa acaba mais cedo. Peço também para você que quer mandar o pedido de oração, pode estar mandando pedido de oração para a gente. Manda uns áudios mais curtos, tem áudios aqui de mais de 2 minutos. Infelizmente a gente não consegue rodar. Como eu falei, domingo é um dia mais apertado aqui no rádio. A programação é bem curta, passa rápido demais, viu? Deixar um bom dia pro meu amigo Gabriel, tá em Belo Horizonte, tá acompanhando o nosso programa. A Lúcia aqui no bairro Centro. Para começar bem demais o nosso Paradão Sertanejo, vem chegando o sucesso com o Sérgio Reis, a música Lobo da Estrada, 5 horas e 2 minutos.

0: De volta com Paradão Sertanejo, 5:06. A gente fala com ele, Alberto Ferreira. É o quarto encontro do Terço dos Homens em Santo Antônio do Jacinto. Bom dia, meu amigo Alberto Ferreira.
1: Tyson Ribeiro, bom dia. Equipe do Terço dos Homens, já no ônibus, partindo rumo a Santo Antônio do Jacinto para o quarto encontro. Nesse momento, todos que estão aqui no ônibus, que está nos conduzindo até a cidade, estão rezando uma Ave Maria. São cerca de 30 homens para esse encontro lá em Santo Antônio do Jacinto. No decorrer da programação, estaremos trazendo todos os detalhes. É com você aí no comando do Paradão Sertanejo. Reportagem Alberto Ferreira.
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0: Vamos seguindo aqui com o Paradão Sertanejo, olha a hora certa para você, 5:07. Quem tá na sintonia é o nosso amigo Jurlando Botelho, tá pedindo uma música com Zezé de Camargo e Luciano, No Dia em Que Eu Saí de Casa, tá oferecendo para Zinoela, Alexia, Alexander, e para todos que estão aí acompanhando o nosso programa, um bom domingo para você também, viu? Mandar um abraço aqui pro Gabriel, tá aí na sintonia. Vamos mandar para você também aqui o sucesso com Zezé de Camargo e Luciano, a música No Dia em Que Saí de Casa. Deixar um abração aí para minha amiga Lúcia, tá aí acompanhando, tia Cida tá aí com o rádio ligado, já tá trabalhando, ouvindo aí o nosso Paradão Sertanejo. 5:08.

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1: De volta com o Paradão Sertanejo, 5h15. 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
3: 5h16.

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0: Voltamos com Paradão Sertanejo, olha a hora certa aqui para você. 5 horas e 21 minutos, tem amigo ouvinte participando conosco, pedindo uma música. Bom dia!
1: Alô, meu amigo Thales, bom dia, aqui é Maria das Dores. Thales, toca a música aí pra mim com as Irmãs Freitas, Me Leva. Eu ofereci pra você,
0: muito
1: pra
0: obrigado,
1: toda a minha família,
0: viu?
1: Meus filhos, pros meus pais, né, os Mourão, pra todos os meus amigos, a Cunha no Campo Novo, Joalina na Rua Amazônia, Namir de Vitória no Alvorada, Irani no Vaticano, Mulher de Deus, Araci, Olívia no Santa Antônia, Diana no Santa Luzia, Dida, José Wilson, Daniela e Luciana na Boa Vista, Conceição com a esposa Joaquim na Rua Bonita, Oswaldo na Rua Mourão, e para todos os ouvintes que estiver ouvindo, e pra todos vocês da rádio, um abraço, bom dia.
0: Bom dia para você também, Dona Maria das Dores, tá aí com o rádio ligado. 5 horas e 21 minutos, vem chegando o sucesso com as Irmãs Freitas, a música Me Leva.

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1: 5:30.
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4: 5:36, chegando o nosso momento do Irmão Caminhoneiro, nosso momento do caminhoneiro que tem um oferecimento de oficina do Gilson, agora em novo endereço, alinhamento, balanceamento digital é com Gilcinho, na Avenida São Cristóvão, número 187, no bairro Montes Claros. 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Vem cantar pra gente aqui no nosso momento do Irmão Caminhoneiro de hoje, Yacir Chediak, a música Brasil Caminhoneiro.

0: Voltamos com Paradão Sertanejo, 5h40. Ouvimos aqui no nosso momento do Irmão Caminhoneiro de hoje, Yacir Chediak, a música Brasil Caminhoneiro, o momento do Irmão Caminhoneiro que retorna amanhã, após as 5h30 com Alberto Ferreira, no comando do Paradão Sertanejo. 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
8: 5:46 e a palavra amiga de hoje diz o seguinte: entregue seus medos a Deus e não permita que eles controlem os seus passos. O Senhor conhece suas preocupações, suas inseguranças e tudo aquilo que pesa em seu coração. Onde existir medo, coloque fé. Onde existir preocupação, coloque oração. Chegando o nosso momento de fé, o nosso momento de oração, a nossa oração da manhã. Vamos incluir aqui na oração da manhã de hoje os amigos do nosso clube de amigos que hoje, domingo, estão completando mais um ano de vida e todos os amigos desta nova semana que se inicia. Completando mais um ano de vida hoje, dia 13 de setembro, em Jequitinhonha, Laudelina Ferreira dos Santos, na rua Frei Querubim, José Antônio Pereira dos Santos, no Campo Novo, pela alma aqui do nosso, da nossa sócia já falecida, Ercília Martins de Araújo, que residia na Fazenda Boa Esperança, no dia 15 de setembro, em Jequitinhonha, Valdívia Fernandes de Oliveira Silva, na rua Ramiro José Botelho, Valdima Rodrigues de Souza, na rua 3 de outubro, João Vicente Fernandes de Figueiredo, no Rancho HJKM, Letícia Marques da Silva, na rua Safira, no dia 16 de setembro, em Jequitinhonha, Iraílde Ramos de Almeida, na rua São Pedro, Irene Silva Pinheiro, na rua Doutor Antônio Peixoto, Maria

0: E a Marlene Silva Ramos, na Rua Argentina. Pela alma aqui do nosso sócio já falecido, Oswaldino de Souza Matos, que residia na Rua Epaminondas Cunha Melo. No dia 17 de setembro, em Belo Horizonte, Benjamin Arifa Lafeta, na Rua Conde Prados. No dia 17 de setembro, em Jequitinhonha, Maria Delci Santos, na Rua Elza Mourão. No dia 18 de setembro, em Jequitinhonha, Gervan de Pereira Rocha, no assentamento Campo Novo. Nelly Pereira Gomes, na Rua Elza Mourão. Nicolas Martins Silva, na Rua Papa Júlio, número 2. No dia 19 de setembro, em Jequitinhonha, João Fernando Botelho Vieira, na Praça Padre Emericiano. Arthur Moreira de Souza, na Praça das Nações. Pela alma aqui do nosso saudoso Paulo Martins de Araújo, que residia na Fazenda Boa Esperança. Aos amigos casais que comemoram mais um ano de sua união matrimonial, no dia 15 de setembro, em Jequitinhonha, Claudete Senhora e Risério André Pereira, na Avenida Epaminondas Cunha Melo. Vamos incluir aqui na oração da manhã de hoje os amigos que pedem a oração. Incluímos pela saúde de Dona Dilma na Rua 3 de Outubro, também pela saúde do meu amigo Dienio Barbosa no bairro Alvorada, pela sua mãe Cida, o seu pai, toda a sua família. Vamos incluir também aqui pela saúde de Eusane no Guaranilândia e família, pela saúde de Lúcia aqui no bairro Centro e todos os seus familiares. O nosso amigo Alexandre. O nosso amigo Chumbrega, né, tá pedindo oração pela saúde da sua mãe, Maria, toda a sua família, tios, tias, primos, primas e todos os amigos, principalmente a todos da Rádio Santa Cruz. Um bom domingo para você. O nosso amigo Jurlando Botelho pede a oração para Gilmar Botelho e família, também para Zinoela na Inglaterra, para Alexia Alexander e para todos da Rádio Santa Cruz. Vamos incluir também aqui pela saúde de Elísia na comunidade Quarteirão e toda a sua família, também pela saúde de Preta do Convém e todos os seus familiares, pela saúde de Dona Julinha. Vamos incluir também aqui pela saúde de Ramiro na Fazenda Planeta, todos os moradores da Fazenda Planeta, pela saúde de Gabriel em Belo Horizonte, toda a sua família. Incluímos também aqui na oração da manhã de hoje pela saúde de Dona Denise lá no Brejão, pela saúde do meu amigo Gervande do Campo Novo, o Gordo da Verdura e toda a sua família, também a sua mãe, pela saúde de Alzenir na Transilvânia. Vamos incluir também aqui na oração da manhã de hoje pela saúde do meu amigo Robson, lá em Belo Horizonte, a sua esposa, a doutora Marcileia, toda a sua família, pela saúde de Renan Fernandes, do sindicato, também pela saúde de Iris, Dona Beth, todos os familiares, também pela saúde de Dalva, no São Pedro do Jequitinhonha, e toda a sua família, pela saúde do Robinho, do bairro São Geraldo, todos os familiares, pela saúde do Vanderlei, na padaria São Cristóvão, a sua esposa, a sua netinha, também pela saúde dos seus funcionários, pela saúde do meu amigo Bal, lá da Araçatuba e família, também pela saúde de Dona Conceição, né, e toda a sua família, os seus filhos, toda a sua família. Incluímos também aqui pela alma de Dona Antônia, também pela alma de Dona Natália, pela alma do senhor Manuelzinho da Viola, pela saúde de Dona Nadir. Vamos incluir agora os amigos que pedem a oração através do áudio. Quem está pedindo a oração da manhã de hoje é a nossa amiga Maria das Dores.
1: Alô, Otávio, bom dia, aqui é Maria das Dores. Gostaria de pedir oração pela minha saúde, pela saúde dos meus filhos, pela saúde de todos os meus amigos, Cula no Campo Novo, Alina na Rua Amazonas, Nomi de Mocorada, Irani do Vaticano, Mulher de Deus, Araci, Olívia no Santo Antônio, Diana na Santa Luzia, Nida, José Wilson, Daniela, Lucinha na Boa Vista, Conceição com a esposa aqui na Boa Bonita, Oswaldo e Nelly na Elza Mourão, e pela sua saúde, pela saúde de todos que estão precisando de oração. Um abraço, bom dia.
2: Bom dia, Thaís Ribeiro. Thaís Ribeiro aqui em Salvador. Faça oração aí pra mim, pra minha esposa Maria Marlene, que Deus ilumine o caminho dela, na viagem dela. E a todas as pessoas que vai, passa pra Dona Otônia, Reinaldo, pra meus irmãos, passa pra Dona Zica do Leite, passa pra Dona Didia Gabiroba, passa pra Naldo e a família, passa pra Adu e a família, passa pra Zica do Leite e a família, passa pra Negro do Paraguai e a família, pra Dozinha e a família, pra Robi e a família, passa pra Zé Pereira e a família. Passa para Motivaldo e a família, para você e sua família, para todas as pessoas que estão precisando de oração aqui no mundo inteiro. Fica com Deus, meu amigo, que Deus ilumine a sua vida e seu caminho, e nós todos.
3: Bom dia, meu amigo Thaís Ribeiro. Quem fala é Maria Vanilda, aqui da Fazenda Gangorrinha. Como é que você tá? Tudo bem? Eu pedi de oração para meu esposo Adilson, meu filho Nenzinho, Claudiano, Sofia, Simone, de Pedro de Amélia, com toda a família dentro da comunidade de Barreirinho. Chifredinho, com toda a família na comunidade de Barreirinho. Pequeno João, com toda a família na comunidade de São Felipe. A Lúcia e Quilosina, Fazenda Chapadinha. Minha mãe, Dona Ana, meu pai, o Debrano, na rua João de Mato, em Joaíma. Minha filha Maria Mélia, meu filho Antônio Marco. Irene, seu Zé, em Joaíma. Solanjinha, em Joaíma. Tibastião. E para você, meu amigo, e a sua família, um bom dia para você.
4: Bom dia, Thales. Aqui é Manoel em Beleza Pura de Fronteira dos Vales. Queria pedir oração para mim, para minha esposa Maria Angélica, para meus filhos, minhas noras, meus netos, para Ari, que está precisando de oração em família, para o Wilson em família, para a Taninha, que vai fazer uma viagem do interior para São Paulo, para Maria, para Dona Santa e família, para Nilzinha e família, Dona Isaura e família, e todos que precisam de oração. Tenham um bom dia.
5: Bom dia, Thaisson Ribeiro. Na oração, por favor, queria pedir meu esposo Sebastião, meus filhos Auris, Patrick, Anderson, Paulo, São Danilo, e meus pais, minha esposa, mãe de mãe, Senhor. Alberto Ferreira e Dona Helena. Para todos que tiveram na oração, Lara, Carla, Larissa, meu irmão. Com todos os dados, Dona Rebeca, que é a nossa irmã, minha Cuba, que somos a Sagrada, a Senhora Cuba, e abençoe nós todos. Falou, tchau, comigo.
0: Bom dia para você também, Rosilene. Vamos incluir aqui na oração da manhã de hoje também pela saúde de todos os enfermos no Hospital São Miguel, pelas pessoas que passam por dificuldades ou estão enfrentando algum tipo de doença, por todos os idosos no Lar dos Idosos em Joaíma, também por todos os idosos aqui no Lar dos Idosos em Jequitinhonha, pela saúde de Zildete, a popular preta lá em Joaíma, e toda a sua família. Vamos incluir também aqui na oração de hoje pela saúde da nossa amiga Nicinha do Artesanato, também pela saúde de Dona Nega, pela saúde de Evanir na rua Águas Marinhas, pela saúde de Gilza Matos em Lisboa, Portugal, toda a sua família, pela saúde da nossa amiga Zinoela e família, também pela saúde de Gislene, o seu esposo Biscoitão, seus filhos, toda a sua família. Incluímos também aqui na oração da manhã de hoje por todos os amigos do nosso clube de amigos, também por todos os nossos representantes e todos os ouvintes da Rádio Santa Cruz. Incluímos também pela saúde de Kula Moraes e toda a sua família. Vamos incluir também aqui na oração da manhã de hoje pela saúde de Solanjinha lá em Joaíma, também pela saúde de Dona Joalina na rua Amazonas, também pela saúde de Baba do bairro Vaticano, pela saúde do meu amigo Didi, pela saúde de Lindalva Alves em Felisburgo e toda a sua família. Vamos incluir também aqui na oração da manhã de hoje pela saúde de Elizabeth no Quilombo Paraguai, no município de Felisburgo, pela saúde de Maria da Conceição na Lua Bonita, o esposo Joaquim, toda a sua família, pela saúde da minha amiga Lúcia Santos também e todos os seus familiares. Mais pedidos de oração chegando aqui pra gente. Quem está pedindo a oração, nosso amigo Clério, bom dia.
6: Bom dia, pessoal da Rádio Santa Cruz. Passo por aí também pedindo oração pra mim mesmo, minha esposa Geralda e todos, minha mãe. E para todos os manos e manas, e todos que estiver na escuta e estiver precisando de oração.
0: Um bom dia para você, viu? Oração também para todos os meus familiares, toda a minha família. Rezemos juntos a oração da manhã de hoje com o nosso pároco Frei Heron e, em sequência, a oração de São Miguel com o nosso bispo diocesano, Dom José Hamilton de Castro.
7: Bom dia, meu irmão, minha irmã, paz e bem. Na manhã desse domingo, Senhor, agradecemos por mais um domingo, poder desfrutar dos teus cuidados e sentir a tua doce presença em nossas vidas. Derrama, Senhor, as tuas ricas bênçãos neste dia sobre as nossas vidas e também de todos os nossos familiares e amigos. Derrama, Senhor, muita paz e muito amor nos nossos corações. Livra-nos de todo o mal e de todas as flechas do inimigo. Abençoe a todos que podem descansar hoje de suas lutas diárias. Que possamos ter uma ótima tarde de descanso e uma noite tranquila, com sono reparador, para amanhã acordarmos para mais uma semana abençoada, em nome de Jesus e da Virgem Maria. Meu Deus, perdoa as nossas falhas e nos dê forças para continuar seguindo em frente com a cabeça sempre erguida. Abençoe, Senhor, essa nova semana que se inicia. Nos dê a chance de recomeçar com muita força, fé, otimismo e alegria de viver. Agradecemos por tudo, meu Senhor e meu Deus. Amém.
8: Oração a São Miguel Arcanjo. Glorioso São Miguel Arcanjo, poderoso vencedor das batalhas espirituais, vinde em auxílio das nossas necessidades espirituais e temporais. Afugentai de nossa presença todo mal e todo ataque e ciladas do inimigo. Com sua poderosa espada de luz, derrotai todas as forças malignas e iluminai nossos caminhos com a luz de tua proteção. Arcanjo Miguel, do mal libertai-nos, do inimigo livrai-nos, das tempestades socorrei-nos, dos perigos protegei-nos, das perseguições salvai-nos. Glorioso São Miguel Arcanjo, pelo poder celeste a vós conferido, se para mim o guerreiro valente e conduzi-nos nos caminhos da paz. Amém.

0: Hora certa. 6 horas.
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Voltamos com o Paradão Sertanejo, olha a hora certa para você, 6:06. Bom dia para você que acabou de levantar, já tá aí com o rádio ligado, acompanhando o nosso programa. Obrigado pelo carinho, viu? A gente segue junto até logo mais às 6:45 da manhã de hoje. A partir das 7 da manhã tem a Santa Missa Radiofônica, direto da Matriz São Miguel e Almas, aqui de Jequitinhonha. Deixar um bom dia aqui para minha amiga Kula Moraes, tá aí acompanhando o nosso programa. 6:06, vem chegando o sucesso com Amado Batista, a música Amar Amar. Daqui a pouquinho a gente atende mais pedidos musicais.

0: Vamos seguindo com o Paradão Sertanejo, 6:09. Tem amigo ouvinte participando aqui conosco, pedindo uma música. É a nossa amiga Kula Moraes. Bom dia.
1: Bom dia, Thais. Paz e bem.
0: Paz e bem, aqui, minha querida.
1: Escutando o seu programa.
0: Obrigado pelo carinho, viu?
1: Feliz domingo para você.
0: Para você também, viu?
1: E gostaria que você rodasse a música com Eduardo Costa, Xalana.
0: Isso.
1: Para minha apreciação.
0: Pra mais
1: eu
0: alguém?
1: Mando para Kelly, para Feni e Dona Maria lá no Caju. Para Nezinha e o senhor Lulu lá na fazenda Sombra da Tarde. E para todos os ouvintes do programa. Bom dia, Kula Moraes.
0: Bom dia para você, Kula. Chegando o sucesso com Eduardo Costa, música Xalana.

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3: 6 horas e 15 minutos.

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3: Voltamos com Paradão Sertanejo, 6:19. Muita gente na sintonia aí do nosso programa, pessoal. Lembrando que neste horário é música sertaneja, viu? Tem alguns pedidos aqui que infelizmente não toca, viu? Quem tá na sintonia participando conosco aqui pedindo uma música é o Devaldo lá de Ipatinga. Bom dia.
4: Ô, Thales, bom dia, que é Devaldo de Patinga. Ô, Thales, se for possível, vale a música pra nós de Clorêncio, Lorevaldo, Barquinho de Ouro. Vou oferecer meu irmão Geraldo, meu cunhado Zé Luiz, meu irmão Odeni, meu irmão Geraldo, minha esposa dele, minha irmã Maria, minha esposa dela.
3: Isso, pra mais alguém?
4: Pra todos meus sobrinhos, sobrinha, cunhado, o Reni em família, Zé Pinto em família, Salvador Mamador, a Lourdes em família, seu Leazé, Perivaldo, Dona Maria, Juarez. E para todo mundo, Craúno, Joaim, Mexicano.
3: Beleza, meu amigo.
4: E para todos vocês da rádio. Falou, Tarsi, fique com Deus. E para a Lisete e o Cacá. Falou, Tarsi.
3: Um bom dia para você, meu amigo. Devaldo, Devaldo, essa música não tem com Lourenço Lorival, não, mas vou mandar pra você aqui com o trio Parada Dura, Barquinha de Ouro. Quem também tá participando conosco aqui é a Maria Aparecida. Bom dia.
5: Oi, Thaleson, bom dia. Eu queria ouvir uma música, Maria Aparecida aqui da Rua Amazonas, que tá falando.
3: Isso.
5: Eu queria ouvir a música com Daniel, Declaração de Amor, dele para Aristeu, Lucélio, para Geralda na Fazenda Porto Alegre com sua esposa José Luiz, para Devaldo em Patinga com sua esposa Cida e para todos da zona rural que tiver escuta.
3: Um bom dia para você, minha amiga Maria Aparecida, minha amiga Maria das Graças, tá aí acompanhando, a Gracinha. Bom dia.
6: Bom dia, paz e bem para você e sua família. Thais, estou passando por aqui para te pedir aquela música de José Camargo e Luciano, Flores em Vida, para minha apreciação, e ofereço todos que estão à escuta da Santa Cruz. Tá bom?
3: Tá bom.
6: Um Deus, um abraço, um bom dia.
3: Bom dia para você também,
6: pra
3: viu?
6: Você aí, um bom serviço. Deus que te abençoe.
3: Amém.
6: É Gracinha de São José, tá bom?
3: Tá bom, minha querida, um abraço pra você, viu? 6:21, vem chegando o sucesso com o trio Parada Dura, é a Barquinha de Ouro. Na sequência tem o Daniel cantando pra gente a música Declaração de Amor. Vamos mandar também aqui o sucesso com Zezé de Camargo e Luciano, a música Flores em Vida, pra nossa amiga Zinoela, tá nos acompanhando aí na Inglaterra através do nosso aplicativo. Mandar também pra minha amiga Nair, lá no bairro Santa Luzia, tá sempre com o rádio ligado. Daqui a pouquinho tem a última de hoje do nosso programa, daqui a pouco também tem a Santa Missa Radiofônica, direto da matriz São Miguel e Almas, aqui de Jequitinhonha. Olha a hora certa pra você, 6:22.

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3: 6:34.
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2: Voltamos com Paradão Sertanejo, 6h40, não dá tempo para mais nada, somente para agradecer aqui as pessoas que participaram conosco no dia de hoje, aquelas que estão aí sempre com o rádio ligado, meu muito obrigado, eu agradeço pelo carinho, também pela grande audiência, viu? Daqui a pouquinho eu retorno com a leitura dos nomes para a Santa Missa Radiofônica, lembrando que após a Santa Missa Radiofônica, dependendo do horário, tem o nosso Viajando na Saudade, e a partir das 9h tem o Conexão do Sucesso. A gente finaliza bem demais o Paradão Sertanejo ao som do padre Alessandro Campos, O Que É Que Eu Sou Sem Jesus.

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Domingo, dia 13 de setembro de 2026, celebramos hoje o 24º domingo do tempo comum. A Santa Missa de hoje é celebrada por intenção de todos os amigos do nosso clube, especialmente os aniversariantes de hoje domingo e de toda esta semana. Queremos agora apresentar os nomes dos aniversariantes. Música.

completando mais um ano de vida hoje, dia 13 de setembro, domingo, em Jequitinhonha, Laudelina Ferreira dos Santos, na rua Frei Querubim, José Antônio Pereira dos Santos, no Campo Novo, pela alma da nossa sócia já falecida, Ercília Martins de Araújo, que residia na Fazenda Boa Esperança. No dia 15 de setembro, em Jequitinhonha, Valdívia Fernandes de Oliveira Silva, na rua Ramiro José Botelho. Vadilma Rodrigues de Souza, na rua 3 de outubro. João Vicente Fernandes de Figueiredo, no Rancho HJKM. Letícia Marques da Silva, na rua Safira. No dia 16 de setembro, em Jequitinhonha, Iraílde Ramos de Almeida, na rua São Pedro. Ireni Silva Pinheiro, na rua Doutor Antônio Peixoto. Maria Marlene Silva Ramos, na rua Argentina. Pela alma do nosso sócio já falecido, Oswaldino de Souza Matos, que residia na rua Epaminondas Cunha Melo. No dia 17 de setembro, em Belo Horizonte, Benjamin Arifa Lafeta, na rua Conde Prados. E no dia 17 de setembro, em Jequitinhonha, Maria Delcir Santos, na rua Elza Mourão. No dia 18 de setembro, em Jequitinhonha, Gervande Pereira Rocha, no assentamento Campo Novo. Nelly Pereira Gomes, na rua Elza Mourão. Nicolas Martins Silva, na rua Papa João Paulo II. No dia 19 de setembro, em Jequitinhonha, João Fernando Botelho Vieira, na Praça Padre Emericiano. Arthur Moreira de Souza, na Praça das Nações. Pela alma do nosso sócio já falecido, Paulo Martins de Araújo, que residia na Fazenda Boa Esperança. Aos amigos casais que comemoram mais um ano de sua união matrimonial, no dia 15 de setembro, em Jequitinhonha, Claudete Senhora e Risério André Pereira, na Avenida Epaminondas Cunha Melo.

celebramos hoje o 24º domingo do tempo comum. A primeira leitura é do livro de Eclesiásticos, capítulo 27, versículos de 36 a 28 e 9. O salmo de hoje é o Salmo 102. A segunda leitura é da carta de São Paulo aos Romanos, capítulo 14, versículos de 7 a 9. O Evangelho é de Jesus Cristo segundo São Mateus, capítulo 18, versículos de 21 a 35. A primeira leitura é do livro do Eclesiástico, capítulo 27, versículos de 33 a 28 e versículo 9. O salmo de hoje é o Salmo 102. A segunda leitura é da carta de São Paulo aos Romanos, capítulo 14, versículos de 7 a 9. O Evangelho é de Jesus Cristo segundo São Mateus, versículos 18, capítulo 18, versículos de 21 a 35.

0: Matriz São Miguel e Almas de Jequitinhonha. Bom dia aos ouvintes da Rádio Santa Cruz. Paz e bem. Intenções das missas. Em ação de graças pelos carismandos adultos que hoje receberão a entrega do creio. Ao Divino Pai Eterno, Inhá Chica, São Miguel Arcanjo e seus anjos, pela saúde de Odílio Pereira da Silva e pela saúde de Railda André de Araújo, pelo dom da vida das pessoas, Maria Antônia de Souza Dias, Maria Auxiliadora de Souza Oliveira, Evandro Araújo de Souza e Domingos Araújo de Souza. Sétimo dia de falecimento, Ricardo Pereira Alves. Pelos falecidos, Antônia Pereira dos Santos, Lidiomar Pereira dos Santos, Vilmar Cândido de Souza, Antônio Jacinto Leite, Geraldo Antunes de Souza, Epaminondas Santos, Rosa Fernandes de Oliveira, Mário Fernandes de Oliveira, Jovino Fernandes de Oliveira, José Fernandes de Oliveira, Rita Fernandes de Oliveira, Joaquim Fernandes de Oliveira, José Maria Pego de Jesus, bem-vinda Antônia da Silva, Josino José dos Santos, João Santos, Antônio José Campos, Vianney Ferreira Campos, Ana Pereira dos Santos, Dejanira Maria de Jesus, Anelita Viana Lopes, Bertolina de Souza Moreira, Alvino de Souza Moreira, Arcângela de Souza Moreira, Justino de Souza Moreira, Dilina de Souza Moreira, por todos os falecidos da família. Brasilino Mendes Guimarães, Laudelina Almeida Franca, Válcio Almeida Guimarães, Celeste Duarte Braga, Anida Duarte Chaves, Maria Emília Duarte Chaves, Clemência Laide Duarte Conceição, Antônio Carlos Duarte Santos, Deli Rodrigues Viana, Clarindo Rodrigues Chaves, Alfredo Conceição, Nilson Santos, toda a família Duarte. Clarimundo Chapadeiro, 25 anos de falecimento, Dilton José Marques da Cruz, Dilton José Marques Júnior, Luciene Miranda Prates, Rita Batista Alves, Nelson Arifa de Oliveira, José Otávio Arifa de Oliveira, 10 meses de falecimento. Elcio Nascimento de Jesus, Nilza Neres de Souza, Marta Maria dos Anjos Nogueira, José Ribeiro Costa, Laurindo Ribeiro Costa, Sebastiana Maria de Jesus, José Eustáquio, João Batista Martins de Souza, João Martins de Souza, Maria da Glória Souza, Eva Rodrigues de Souza, Durval da Costa Dutra, Cristóvão Gomes Franca, Ezequiel Davi Silva, Fernando Moreira Souto, Isnaldo Moreira dos Santos, 1 ano de falecimento, Ana Costa Santos, 16 anos de falecimento, Osvaldo Medeiros dos Santos, Ivete Maria de Jesus, Júnior Costa de Jesus, José Francisco de Jesus, Maria Barbosa de Souza, Aramilton Miranda dos Santos, José Pereira dos Santos, Silvio Pereira da Silva, Ana Vitorina de Souza, Sérvulo Pereira da Silva, Eni Pereira da Silva, Arnaldo Pereira dos Santos, Zizi Pereira da Silva, por todas as almas. Josefa dos Santos Rodrigues, Lídia Gomes Quaresma de Brito, Leila Quaresma de Brito, Carlos Jeremias Brito, Walter Hugo Nunes de Oliveira, Londelina Medeiros de Figueiredo, Maria da Glória Pereira, Sérgio Reis Gomes, Maria Rosa Duarte, Erasmo Rosa Pinto, José Darlan Rocha Pinto, João da Rocha Pinto, Pedro da Rocha Pinto, Walter Pinto Duarte, Antônio Pinto Duarte, Ana Pereira dos Santos, Maria Souza Andrade. Mariano Alves de Oliveira, Maria Fernandes dos Reis, Sivaldo Alves de Oliveira, Célia Borges de Oliveira, José Marinho Alves de Oliveira, Antônio Dutra Salomão, Augusta Celestina da Costa, Valmir Dutra Salomão, João Dutra Salomão, Leivinda dos Santos Góes, João Fernandes dos Reis, Miguel Fernandes dos Reis, Belarmina Pereira da Silva, José Pereira da Rocha, Nilson Pereira da Silva, Cícero Alves da Silva, Mário Nóbio dos Santos Dias, 1 ano e 11 meses de falecimento, José da Cruz, 39 anos de falecimento, Joaquina Maria de Jesus, 15 anos de falecimento, Ocília da Cruz Oliveira, 3 anos de falecimento, Mário Afonso dos Santos, Jordelina Maria de Jesus, Horácio Manuel dos Anjos, Zenilda Maria de Jesus, Grimaldo Manuel dos Anjos, Valdeir Rodrigues Lima, Deltino José dos Santos e Almas, Marisa Pereira da Silva, Nelson Ramos de Oliveira, Ildeu Ramos de Oliveira, Ademar Ramos de Oliveira, Luiz Paulo Silva Ramos, Nicolau Botelho de Aguilar, Lidiomar Alves Alcântara de Aguilar, Dona Dió, pelas almas do purgatório, Teodomira Gomes de Jesus, Maria de Lourdes de Jesus, Maria de Lourdes Pereira da Silva, Evaldo Canguçu de Oliveira, Sebastião Rodrigues da Silva, Duvalina Pereira da Silva, João Pereira da Silva Pantil, pelos antepassados das famílias Pereira Soares e Pereira da Silva. Penélope Auxiliadora Peixoto Pena, Antônio Ferreira Pena Júnior, Crisolina da Cunha Peixoto, Bogirá Peixoto Pena, Píndaro Peixoto Pena, Paris Peixoto Píndaro Pena, Marlita Peixoto Pena, Leolino Dutra Alves, Maura Maria de Jesus, Odaí Maria Silva de Jesus, Maria Justina Alves Gonçalves, Warley Souza Lira, Flávio Gonçalves, Ronaldo da Silva Medeiros, 4 anos de falecimento, Salustriana Vieira dos Santos, Salu, Sebastião Pereira da Silva, Maria dos Anjos Macedo da Silva, Adalci Pereira da Silva, Aldaí Pereira da Silva, Doraci Macedo Chaves, Carmelita Macedo da Silva, Vanderlei Pinheiro Ruas, Ana Pereira dos Santos, Medina Pereira dos Santos, Walter Barros Costa. Irmãos e irmãs, reunidos em assembleia litúrgica para celebrar o mistério pascual, somos inseridos na dinâmica do Pai. Assumir um perdão ilimitado, deixando-nos ser modelados pela misericórdia de Deus, capazes de amar, perdoar e recomeçar sempre vivenciando este mês da Bíblia. Acolhamos a força transportadora da palavra que orienta, ilumina e dá sentido à nossa vida. Canto de entrada.
1: E vamos receber os nossos crismandos.

0: Em nome do Pai, do Filho e do Espírito Santo.
1: Amém.
0: A graça e a paz de Deus, nosso Pai, de Jesus Cristo, nosso Senhor, esteja com todos vocês.
2: Bendito seja Deus que nos reuniu no amor de Cristo.
0: Queridos irmãos e irmãs, bom dia.
1: Bom dia.
0: Paz e bem.
2: Paz e bem.
0: Sejam bem-vindos a esta Eucaristia. Com muita alegria acolhemos a todos vocês, aos nossos irmãos que se encontram rezando conosco através da Rádio Santa Cruz, e de modo especial neste dia os nossos catequizandos que se preparam para o sacramento da Crisma, que hoje irão receber o creio, né? A igreja matriz está bonita, cheia, bem cheia, né? Que essa missa já é bem participativa, e hoje então se encontram aqui para receber este rito em preparação para viver este sacramento. Com muita alegria acolhemos a todos vocês. Queridos irmãos e irmãs, no início dessa celebração, vamos abrir o nosso coração ao arrependimento e, confiantes na misericórdia do Pai, vamos pedir o seu perdão.

0: Oremos. Ó Deus, vós que criais e governais todas as coisas, volvei para nós o vosso olhar, e para sentirmos a ação da vossa misericórdia, dai-nos a graça de vos servir de todo o coração. Por nosso Senhor Jesus Cristo, vosso Filho, que é Deus e convosco vive e reina na unidade do Espírito Santo por todos os séculos dos séculos.
1: Amém.
0: Assentados para a liturgia da palavra.

0: Livro do Eclesiástico. O rancor e a raiva são coisas detestáveis. Até o pecador procura dominá-las. Quem se vingar encontrará a vingança do Senhor, que pedirá severas contas dos seus pecados. Perdoa a injustiça cometida por teu próximo. Assim, quando orares, teus pecados serão perdoados. Se alguém guarda raiva contra o outro, como poderá pedir a Deus a cura? Se não tem compaixão do seu semelhante, como poderá pedir perdão dos seus pecados? Se ele, que é um mortal, guarda rancor, quem é que vai alcançar perdão para os seus pecados? Lembra-te do teu fim e deixa de odiar. Pensa na destruição e na morte e persevera nos mandamentos. Pensa nos mandamentos e não guardes rancor a teu próximo. Pensa na aliança do Altíssimo e não leves em conta a falta alheia. Palavra do Senhor.
1: Graças a Deus.

Leitura da carta de São Paulo aos Romanos. Irmãos, ninguém dentre nós vive para si mesmo ou morre para si mesmo. Se estamos vivos, é para o Senhor que vivemos. Se morremos, é para o Senhor que morremos. Portanto, vivos ou mortos, pertencemos ao Senhor. Cristo morreu e ressuscitou exatamente para isso, para ser o Senhor dos mortos e dos vivos. Palavra do Senhor. Graças.

0: O Senhor esteja convosco.
1: Ele está no meio de nós.
0: Proclamação do Evangelho de Jesus Cristo segundo Mateus.
2: Glória a vós, Senhor.
0: Naquele tempo, Pedro aproximou-se de Jesus e perguntou: Senhor, quantas vezes devo perdoar se meu irmão pecar contra mim? Até 7 vezes? Jesus respondeu: Não te digo até 7 vezes, mas até 70 vezes 7. Porque o reino dos céus é como um rei que resolveu acertar as contas com seus empregados. Quando começou o acerto, levaram-lhe um que lhe devia uma enorme fortuna. Como o empregado não tivesse com o que pagar, o patrão mandou que fosse vendido como escravo, junto com a mulher e os filhos e tudo que possuía, para que pagasse a dívida. O empregado, porém, caiu aos pés do patrão e, prostrado, suplicava: Dai-me um prazo e eu te pagarei tudo. Diante disso, o patrão teve compaixão, soltou o empregado e perdoou-lhe a dívida. Ao sair dali, aquele empregado encontrou um dos seus companheiros que lhe devia apenas 100 moedas. Ele o agarrou e começou a sufocá-lo, dizendo: Paga o que me deves. O companheiro, caindo aos teus pés, suplicava: Dai-me um prazo e eu te pagarei. Mas o empregado não quis saber disso. Saiu e mandou jogá-lo na prisão até que pagasse o que devia. Vendo o que havia acontecido, os outros empregados ficaram muito tristes. Procuraram o patrão e lhe contaram tudo. Então o patrão mandou chamá-lo e lhe disse: Empregado perverso, eu te perdoei toda a tua dívida porque tu me suplicastes. Não devia tu também ter compaixão do teu companheiro como eu tive compaixão de ti? O patrão indignou-se e mandou entregar aquele empregado aos torturadores até que pagasse toda a sua dívida. É assim que meu Pai, que está nos céus, fará convosco, se cada um não perdoar de coração o seu irmão. Palavra da salvação.
1: Glória a vós, Senhor.
0: Queridos irmãos e irmãs, que as palavras do Santo Evangelho perdoem os nossos pecados. Que liturgia bonita, né? Que leitura bonita. É um tapa de luva no rosto de cada um de nós que de vez em quando temos dificuldades de perdoar, e está deixando esta responsabilidade apenas para Deus, né? Assim que a gente diz, quem perdoa é Deus também. Ele nos perdoou primeiro, Ele nos chamou para esta vivência do perdão, porque Ele nos perdoou uma grande dívida, Ele nos perdoa os nossos erros maiores. Tudo isso gratuitamente, tudo isso porque nós o pedimos, tudo isso porque Ele nos ama. E a liturgia de hoje então traz para nós essa temática, essa necessidade daqueles que se colocam como seguidores do Senhor a serem misericordiosos, a abrir o coração para viver a dinâmica do perdão. Jesus inaugura um novo reino, um novo jeito de viver a justiça. A justiça do reino, ela não está ligada como antigamente, antes de Jesus, nós escutamos muitas vezes ele falando nos evangelhos, né? Vocês ouviram dizer, olho por olho, dente por dente, a lei de talião, que era uma lei antiga, que você retribuía a ofensa cometida na mesma medida. Era para evitar guerras, violências. Então, se você recebesse um tapa, você daria também um tapa. Essa era a lei de talião, a lei do olho por olho, dente por dente. Essa era a justiça antiga. Jesus inaugura uma nova justiça. A justiça do reino, ela não existe, ela não faz parte, ela não é possível de se vivê-la sem antes viver a misericórdia, sem antes viver a compaixão. Tudo isso porque Deus viveu esta dimensão antes conosco. Antes nós experimentamos o perdão. E por isso devemos oferecer este perdão que recebemos de Deus. Jesus, muito bem no Evangelho de hoje, traz essa parábola, essa história de um patrão que perdoa a grande dívida, para nos lembrar que Deus perdoa a cada um as suas dívidas, as ofensas, para que assim também possamos nós perdoar as ofensas sofridas, perdoar de coração aquilo que sofremos. O perdão, antes de tudo, queridos irmãos e irmãs, ele faz bem a nós mesmos. O perdão, ele é, antes de tudo, uma cura pessoal. Quando nós não perdoamos uma situação, uma pessoa, nós ficamos presos em um tempo. Nós ficamos presos a pessoas, nós ficamos presos a situações. E como isso nos faz mal? E como isso vai nos corroendo, como nos lembra a primeira leitura tirada do livro do Eclesiástico? O rancor e a raiva são coisas detestáveis, até o pecador procura dominá-la. Nos lembra que não devemos viver a dimensão da vingança, nem do rancor e nem da raiva, porque isso vai nos corroendo. Pelo contrário, queremos ser curados. E a cura, ela depende dessa predisposição pessoal de cada um, de abrir o coração para viver a misericórdia, para oferecer o perdão. É, antes de tudo, esse intuito pessoal. Quando nós não damos conta de perdoar, nós não caminhamos, ficamos presos a situações passadas. A vida vai acontecendo e nós estamos ali, paralisados. Se é dentro da família, a família não cresce, não avança, fica aquele redemoinho, aquela coisa. Se é na igreja, a mesma coisa. Onde nós estamos, se nós não perdoamos, a coisa não caminha. Quando nós fazemos essa experiência do perdão, nos tornamos mais leves, capazes de progredir, capazes de crescer, capazes de avançar. Vivemos outra dimensão na nossa vida, experimentamos o amor de Deus mais concreto. Porque a falta do perdão coloca em nós um peso, coloca em nós presos em situações, coloca em nós o rancor e a raiva. E a leitura já nos avisa que isso é detestável. Então a liturgia de hoje, ela traz para nós essa experiência de vivermos essa dimensão do perdão que o Senhor nos pede. Se vocês prestaram bem atenção no Evangelho, Jesus vai trazer dizendo que aquele empregado devia uma enorme fortuna e o outro devia apenas 100 moedas. Para dizer que Deus, ele nos perdoa as nossas maiores dívidas, os nossos maiores pecados. Uma enorme fortuna nós devemos a Deus, e ele mesmo assim é capaz de nos perdoar. E muitas vezes nós ficamos presos, ó, no beiço da pulga, aquele olhar que a pessoa olhou às vezes um pouquinho torto para a gente, você fica carregando aquilo. Às vezes a pessoa falou uma coisa, nossa senhora, né? A gente precisa viver essa dimensão se queremos ser verdadeiramente seguidores e seguidoras do Senhor. Não há outro modo de viver senão vivendo a dimensão que o Evangelho nos convida, senão vivendo a provocação que Jesus faz a cada um de nós. Como que nós podemos rezar o Pai Nosso dizendo: Senhor, perdoa as nossas ofensas, assim como nós perdoamos a quem nos tem ofendido, se nós não perdoamos verdadeiramente? Nós estamos fazendo um compromisso com o Senhor, pedindo que seja perdoado, porque nós aprendemos a perdoar e assim fazemos com as pessoas. Mas se nós não vivemos esta dimensão, como que vamos rezar o Pai Nosso? Como vamos dizer que o Pai é nosso se não vivemos como irmãos e irmãs? E a dimensão da falta do perdão nos coloca nessa desunião. nos coloca diferentes, mas o Evangelho, ele é este convite para viver esta irmandade, para vivermos unidos, ligados a este Senhor. E aí, queridos irmãos e irmãs, a segunda leitura de hoje, Paulo nos recorda que nós

para que a graça de Deus possa operar, para que possamos viver essa dimensão bonita do Evangelho, desta nova justiça que Jesus inaugura, que não nasce de outro lugar senão da misericórdia e da compaixão que aprendemos do nosso Deus. E que assim nós possamos vivê-la, viver essa dimensão da nossa fé, para que possamos continuar anunciando que Cristo se faz presente no nosso meio. E para encerrar, queridos irmãos e irmãs, hoje então nós estamos aqui com estes jovens adultos, né, que vão fazer o sacramento da Crisma e hoje irão receber o creio. Vocês, irmãos e irmãs, irão receber este resumo daquilo que é a fé dos apóstolos, este símbolo da nossa fé, que contém em si grandes verdades daquilo que nós vivemos e celebramos e acreditamos. É este símbolo que nos recorda constantemente a nossa fé, que nos recorda constantemente aquilo que nós cremos, aquilo que nós professamos, aquilo que nós seguimos, aquilo que é a verdade para cada um de nós. Então, que ao rezarmos o creio, possamos prestar atenção em cada palavra, para que assim possa ser introjetado no coração de cada um esta verdade de fé, para que possa abrir a mente e o coração para viver esta fé com autenticidade naquilo que Jesus nos provoca no Evangelho, naquilo que nós aprendemos diante deste reino, a viver esta fraternidade, a viver esta universalidade, a vivermos esta misericórdia de Deus. Que assim vocês possam ir se preparando para viver esta fé cada vez mais madura, cada vez mais na presença do Senhor. Que assim seja.

0: Queridos irmãos e irmãs, vocês ouvirão agora as palavras do Creio, resumo de toda a nossa fé, pela qual seremos salvos. São poucas palavras, mas contém grande mistério de salvação. Hoje vocês apenas ouvirão estas palavras. Quem ouve, crê e proclama. Quem proclama é porque ouve e crê. Recebam e guardem estas palavras com pureza de coração. Hoje vocês apenas escutem a oração que nossa comunidade rezará. Eu vou pedir a vocês que, se possível, virem para a comunidade e eu vou convidar a comunidade a ficar de pé. A fé entra pelos ouvidos, nos diz São Paulo. Nós que já recebemos o sacramento da iniciação cristã, temos a missão de testemunhar nossa fé por palavras e por obras. Diante destes catequizandos, professemos com alegria e entusiasmo a nossa fé. Creio em Deus Pai, Todo-Poderoso,
1: Criador do céu e da terra, e em Jesus Cristo, seu único Filho, nosso Senhor, que foi concebido pelo poder do Espírito Santo, nasceu da Virgem Maria, padeceu sob Pôncio Pilatos, foi crucificado, morto e sepultado, desceu à mansão dos mortos, ressuscitou ao terceiro dia, subiu aos céus, está sentado à direita de Deus Pai Todo-Poderoso, de onde há de vir a julgar os vivos e os mortos. Creio no Espírito Santo, na Santa Igreja Católica, na comunhão dos santos, na remissão dos pecados, na ressurreição da carne e na vida eterna. Amém.
0: Catequizandos, vocês ouviram essas belas palavras.

0: palavras de fé da comunidade. Recebam e guardam estas palavras com pureza de coração.
1: Queiram se aproximar aqui à frente os crismandos de Graciele.

0: vou convidar os nossos crismandos para ficarem de pé. Senhor, fonte da luz e da vida, imploramos vosso amor de Pai em favor destes vossos servos e servas. Purificai-os e santificai-os. Dá-lhes conhecer a verdade, a firme esperança e a santa doutrina, para que se tornem dignos da graça do batismo que receberam por Cristo nosso Senhor.
1: Amém.
0: Que vocês carreguem este creio no peito, no coração, na mente, para que possa sempre professar com muita

0: Queridos irmãos e irmãs, vamos ficar de pé e ao Deus das misericórdias e do perdão, vamos invocar com toda confiança, dizendo: por vossa misericórdia, ouvi-nos, Senhor.
1: Por vossa misericórdia, ouvi-nos, Senhor.

0: Que o Espírito Santo conduza a igreja nos caminhos do perdão, da misericórdia, da compaixão e da conversão, fazendo dela uma comunidade viva que promove a paz e a reconciliação. Rezemos.
1: Por vossa misericórdia, ouvi-nos, Senhor.
0: Que os cristãos possam alcançar a plena unidade, testemunhando a todo o mundo a paternidade universal de Deus, rezemos.
1: Por vossa misericórdia, ouvi-nos, Senhor.
0: Que as pessoas que estão sofrendo qualquer injustiça não assumam a vingança e a violência como opção em suas vidas, rezemos.
1: Por vossa misericórdia, ouvi-nos, Senhor.
0: Que a nossa mente e o nosso coração sejam transformados pela misericórdia de Deus, para que, por meio desta liturgia que celebramos, aprendamos a perdoar os nossos irmãos e irmãs e a ter misericórdia para com eles, rezemos.
1: Por vossa misericórdia, ouvi-nos, Senhor.
0: Pelo eterno descanso de Ricardo Pereira Alves, cujo sétimo dia de falecimento recordamos nessa celebração, para que Deus, rico em misericórdia, o acolha na alegria do seu reino e por seus familiares e amigos, para que encontrem consolo, força e esperança na fé em Cristo ressuscitado, rezemos.
1: Por vossa misericórdia, ouvi-nos, Senhor.
2: Por estes nossos irmãos e irmãs que acabaram de receber o símbolo dos apóstolos, para que, professando com amor e fé esta dimensão da nossa fé, da nossa vivência, possa dedicar-se a viver com constância os ensinamentos e os mistérios contidos no creio, rezemos ao Senhor.
1: Por vossa misericórdia, ouvi-nos, Senhor.
2: Em vossa misericórdia, Deus de bondade, encontramos refúgio e proteção. Escutai as nossas preces por Cristo nosso Senhor.
1: Amém.
2: Apresentemos ao Senhor tudo o que somos e temos, apresentemos o pão e o vinho.

0: Orai, irmãos e irmãs, para que o meu e o vosso sacrifício possa ser aceito por Deus Pai Todo-Poderoso.
1: Receba o Senhor por tuas mãos este sacrifício, para a glória do seu nome, para o nosso bem e de toda a sua santa igreja.
0: Inclinai-vos, Senhor, as nossas súplicas e acolhei benigno as oferendas dos vossos fiéis, a fim de que os dons que cada um trouxe em vossa honra sirvam à salvação de todos. Por Cristo nosso Senhor.
2: Amém.
0: O Senhor esteja convosco.
1: Ele está no meio de nós.
0: Corações ao alto.
1: O nosso coração está em Deus.
0: Demos graças ao Senhor nosso Deus.
1: É o nosso dever e nossa salvação.
0: Na verdade é digno e justo dar-vos graças sempre, Senhor Pai Santo, Deus eterno e todo-poderoso. Constantemente nos chamais a uma vida mais plena, e porque sois rico em misericórdia, sempre ofereceis o perdão e convidais os pecadores a confiar somente na vossa bondade. E a nós que tantas vezes quebramos a vossa aliança, nunca nos rejeitastes, mas por Jesus, vosso Filho, nosso Redentor, unistes convosco a família humana com um vínculo novo de caridade, tão estreito e forte que nada poderá romper. Também hoje ofereceis tempo de graça e reconciliação ao vosso povo e um novo alento para que em Cristo se converta a vós, enquanto sempre mais dócil ao Espírito Santo se coloca ao serviço de todos. Por isso, cheio de admiração, exaltamos a força do vosso amor e proclamamos nossa alegria pela salvação. Nos unimos às multidões dos céus, cantando sem cessar.

0: tudo fazeis para sermos santo como vós sois santo. Olhai as oferendas do vosso povo e derramai sobre elas a força do vosso espírito, para que se tornem o corpo e o sangue do vosso amado Filho Jesus Cristo, na qual também nós somos vossos filhos.
1: Enviai o vosso Espírito Santo.
0: Quando outrora estávamos perdidos, incapazes de vos encontrar, vós nos amastes com imenso amor, pois vosso Filho, único e justo, entregou-se à morte, não rejeitando ser pregado no lenho da cruz. Antes, porém, de seus braços abertos traçarem entre o céu e a terra o sinal permanente da vossa aliança, Jesus quis celebrar a Páscoa com seus discípulos. Ceando com eles, tomou o pão, pronunciou a bênção de ação de graças, partiu e deu aos seus discípulos, dizendo: tomai todos e comei, isto é o meu corpo que será entregue por vós.

modo, ao fim da ceia, Jesus, sabendo que ia reconciliar em si todas as coisas pelo sangue a ser derramado na cruz, tomou o cálice repleto do fruto da videira, deu-vos graças novamente e entregou aos seus discípulos, dizendo: tomai todos e bebei, este é o cálice do meu sangue, o sangue da nova e eterna aliança, que será derramado por vós e por todos para a remissão dos pecados. Fazei isto em memória de mim.

0: fazendo, pois, memória de vosso Filho Jesus Cristo, nossa Páscoa e certeza da paz definitiva. Celebramos sua morte e ressurreição e aguardamos o dia feliz da sua vinda gloriosa. Nós os oferecemos, Deus fiel e misericordioso, a vítima que nos reconciliou convosco.
1: Aceitai, ó Senhor, a nossa oferta.
0: Olhai com amor, Pai misericordioso, aqueles que unis a vós pelo sacrifício do vosso Filho, e concedei que, pela força do Espírito Santo, os que participam do único pão e do mesmo cálice sejam congregados em Cristo num só corpo, no qual todas as divisões sejam superadas.
1: O Espírito nos una num só corpo.
0: Conservai-nos sempre em comunhão de fé e amor, unidos ao Papa Leão e ao nosso Bispo José Hamilton. Ajudai-nos a esperar juntos a vinda do vosso reino, até o dia em que diante de vós formos santos entre os santos na morada celeste, ao lado da Virgem Maria, Mãe de Deus, dos apóstolos e de todos os santos, e com nossos irmãos e irmãs já falecidos, de modo especial hoje lembrando do Ricardo Pereira Alves, falecido há 7 dias. Ele e a todos os que foram confiados à vossa misericórdia. Enfim, libertos das feridas do pecado e plenamente transformados em novas criaturas, felizes cantaremos a ação de graças por vosso Cristo que vive para sempre. Por Cristo, com Cristo e em Cristo, a vós, Deus Pai Todo-Poderoso, na unidade do Espírito Santo, toda honra e toda glória, por todos os séculos dos séculos.

0: no céu. O pão nosso de cada dia nos dai hoje. Perdoai as nossas ofensas, assim como nós perdoamos a quem nos tem ofendido. E não nos deixeis cair em tentação, mas livrai-nos do mal.
1: Livrai-nos de todos os males, ó Pai, e dai-nos hoje a vossa paz. Ajudados pela vossa misericórdia, sejamos sempre livres do pecado e protegidos de todos os perigos, enquanto aguardamos a feliz esperança e a vinda do nosso Salvador Jesus Cristo.
2: Vossa é o reino, o poder e a glória para sempre.
1: Senhor Jesus Cristo, dissestes aos vossos apóstolos: eu vos deixo a paz, eu vos dou a minha paz. Não olheis os nossos pecados, mas a fé que anima a vossa igreja, dá-lhe segundo o vosso desejo a paz e a unidade. Vós que sois Deus, com o Pai e o Espírito Santo.
2: Amém.
1: A paz do Senhor esteja sempre convosco.
0: O amor de Cristo nos uniu.

0: vezes os convidados a participarem do banquete da Eucaristia. Eis aqui, irmãos e irmãs, o Cordeiro de Deus que tira todo o pecado do mundo.
1: Senhor, eu não sou digno de que entreis em minha morada, mas dizei uma palavra e serei salvo.
0: Que o corpo e sangue de Cristo nos guarde para a vida eterna.
2: Amém.

0: Oremos. Senhor, o vosso dom celeste penetre nossas mentes e nossos corpos, para que em nós prevaleça sempre, não o sentimento, mas a força deste sacramento. Por Cristo nosso Senhor.
1: Amém.
0: Hoje nós celebramos o sétimo dia de falecimento do nosso irmão Ricardo. Tem algum familiar aqui? Vem aqui à frente receber esta oração. Tem?

0: rezemos por esta família enlutada, também por este nosso irmão, né, para que possa se encontrar na glória eterna. Ave Maria,
1: cheia de graça, o Senhor é convosco. Bendita sois vós entre as mulheres, bendito é o fruto do vosso ventre, Jesus. Santa Maria, Mãe de Deus, rogai por nós, pecadores, agora e na hora de nossa morte. Amém.
0: Podemos assentar para os nossos avisos paroquiais. Hoje tem umas listas boas aqui, né? Pessoal, como sempre estamos avisando, então agora estamos quase encerrando as inscrições para o nosso Festival de Poesia do Dia de São Francisco. As inscrições vão até o dia 15. Então você que é jovem de 15 a 25 anos, de 12 a 25 anos, procure a secretaria paroquial, se inscreva para participar deste momento conosco. O tema é sobre São Francisco de Assis. Você incentive seu filho, sobrinho, neto a participar deste momento, né? É tão importante na nossa vida. Vamos ser um momento de confraternização entre irmãos, aproveitando os dons de cada um. A nossa festa de São Miguel está aí, né, gente? Batendo na porta já. No próximo domingo nós já iniciamos a nossa novena e nós contamos com a colaboração de todos vocês. Primeiro com a presença, para que essa igreja esteja sempre cheia como está agora de manhã, né? A participação é muito importante. Receberemos vários padres, freis que virão celebrar conosco, virão de longe para estar aqui conosco nessa festa. Então nós temos que fazer bonito. Depois nós contamos com a colaboração no trabalho. A festa ela não acontece num passo de mágica, né? Nós precisamos das mãozinhas mágicas para estar ali no trabalho, seja na liturgia, seja na parte social, nas barraquinhas, na cozinha. Então você se inscreva, tem aqui na frente uma urna, coloque seu nome, o telefone, para que possamos entrar em contato, para vivermos todos juntos este momento bonito da nossa comunidade de fé. E também contamos com a doação de vocês para os nossos quitutes, né? Pedimos ali atrás, tem uma cestinha com o que nós precisamos para a nossa festa social. Então passe ali, pegue o seu papelzinho e depois venha fazer sua doação aqui na matriz, na secretaria paroquial, tá bom? A participação, olha, os três compromissos nós vamos assumir, hein? Participar, ajudar e doar, beleza? Combinado. Também avisamos que nós faremos as inscrições, ó. Faremos o pedido de camisa até o dia 15, a camisa da novena de São Miguel. Então você que tem interesse, ficar bonitinho com a camisa, ficou muito bonita, vocês viram? Cada ano nós estamos melhorando ainda mais. A camisa da novena ficou muito bonita, então até o dia 15 nós estaremos recebendo os pedidos para encomendar. Este ano nós não fizemos para vender, estamos fazendo por encomenda. O valor é apenas R$40. Então vá na secretaria paroquial, veja o seu número certinho para ficar, né, bonitinho, para que possamos comprar a camisa da novena de São Miguel. Também, gente, nós pedimos doação para as flores do andor de São Miguel, para que possamos fazer a procissão muito bonita com o nosso andor, como de sempre. Nós estamos, então, carecendo desta doação para o andor de São Miguel, para as flores. Então, procure um dos coordenadores da secretaria paroquial para poder fazer essa doação, para que possa ser disponibilizado a chave Pix. Lembramos que agora dia 17, na próxima quinta-feira, quem está fazendo a novena de São Miguel aqui? A quaresma, isso, a quaresma. A novena vai começar ainda. Ó, dá para aumentar, né? Mas dia 17 nós vamos, os grupos todos vão se reunir aqui na matriz, que nós vamos celebrar a impressão das chagas de São Francisco. São Francisco recebeu os estigmas de Cristo em seu corpo. Então nós comemoramos essa data no dia 17 de setembro. Nossa, hoje eu estou com as datas, né? 17 de setembro. Então nós vamos comemorar todos juntos aqui, celebrar, rezarmos juntos, né? Então, todos os grupos da Quaresma de São Miguel e toda a comunidade está convidada a vir celebrar conosco este momento no dia 17, quinta-feira, às 19 horas, aqui na Matriz. Lembramos, gente, que lá no fundo também vai estar a programação da festa de São Miguel. Então, indo, passa ali, leve para sua casa para que, né, você possa acompanhar os horários bonitinho para participar conosco. E também está disponível nas redes sociais da paróquia, nos grupos, né? Para que ninguém possa dizer, ah, eu esqueci, não sabia, né? Tem impresso e tem nas redes sociais. Por fim, hoje, lá na comunidade da Mumbuca, teremos a celebração eucarística agora às 9 horas. Daqui a pouco iniciará lá a celebração na comunidade Nossa Senhora do Rosário, na Mumbuca, né? E no dia 19, sábado, lá na comunidade do Caju, comunidade Santo Antônio do Caju, teremos a primeira Eucaristia dos jovens que estão se preparando para a Crisma e alguns batizados. Então, no dia 18, lá na comunidade do Caju, a celebração às 18 horas, para né, a celebração eucarística, às 18. Dia 19, às 18 horas. E os catequizandos do Palmaço participarão da celebração eucarística no Caju, né? E às 16 horas nós estaremos lá para a confissão daqueles que não fizeram ainda. Então, vocês que são do Caju, Palmaço, estão escutando através da Rádio Santa Cruz, leve este nosso aviso a esses nossos irmãos. Acho que é isso, né?
2: Bom dia a todos. Quero com muito carinho agradecer a todos que contribuíram para a realização do nosso rito de entrega do creio. Aos catequistas, crismandos, pais, padrinhos e familiares e a toda a comunidade aqui presente, minha sincera gratidão pela presença, dedicação e participação. Foi um momento muito bonito e especial para a nossa pastoral catequética. Que Deus abençoe cada pessoa que colaborou, que o Espírito Santo continue iluminando nossa comunidade e fortalecendo a nossa missão de anunciar e testemunhar o Evangelho. Eu gostaria de pedir aos catequistas que viessem aqui na frente. Catequistas? Eles são bem vergonhosinhos, assim, mas... Gostaria de pedir aos crismandos que se coloquem de pé. Estendam as mãos para os catequistas e vamos rezar uma Ave Maria. Que Nossa Senhora interceda pela vida de cada um desses catequistas que tem uma linda missão de anunciar o Evangelho. Ave Maria, bendita sois vós entre as mulheres e bendito é o fruto do vosso ventre, Jesus. Santa Maria, Mãe de Deus, rogai por nós, pecadores, agora e na hora de nossa morte. Amém. Permaneçam aqui para receber a bênção final.
0: Queremos agradecer a presença de todos nessa Eucaristia, vocês que acompanharam, rezaram conosco através da Rádio Santa Cruz, os nossos crismandos que se preparam, né? Ô Galda, que um dia eu fico muito feliz, nós teremos muita gente para nos ajudar nas pastorais, né? São tantos, nós vamos ter que criar mais pastorais para tanta gente que vai estar aqui nos ajudando, né? Fico muito feliz por isso, agradecer aos catequistas por esse trabalho bonito, a todos que nos auxiliaram nessa Eucaristia, canto, dízimo, plantão do dízimo, ministros, acólitos, coroinha, e a vocês que participaram. Vamos receber a bênção final. O Senhor esteja convosco.
3: Ele está no meio de nós.
0: Ó Deus, nós vos pedimos que o vosso povo se volte para vós de todo o coração, pois se defendeis até os que pecam, protegeis com grande misericórdia os que vos servem de coração sincero, por Cristo nosso Senhor.
3: Amém.
0: E a bênção do Deus Todo-Poderoso, Pai, Filho e Espírito Santo desça sobre vós e permaneça para sempre.
3: Amém.
0: Glorificai o Senhor com a vossa vida, ide em paz e que o Senhor vos acompanhe.
1: Graças a Deus.
0: Bom domingo e boa semana a todos. Amém.

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6: 8:41.
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2: Tyson Ribeiro, bom dia. Estamos aqui em Santo Antônio do Jacinto, segundo informações da coordenação aqui, aguardando a presença de cerca de 700 pessoas para esse encontro do Terço dos Homens. Os homens também rezam. E o Kleber, de Felisburgo, está conosco. Ele fala sobre esse momento aqui. Quantas pessoas vieram do município de Felisburgo? Bom dia.
3: Bom dia, bom dia. Felisburgo, hoje nós estamos contando aí com a presença de aproximadamente 60 homens para rezar conosco.
2: E no dia a dia lá de Felisburgo, o encontro para fazer a reza do texto, tem um dia determinado da semana?
3: Isso, Felisburgo a gente reza normalmente na segunda-feira, às 19 horas, na paróquia, né? A gente conta também com 60, 70 homens.
2: Ô Miro, você veio conosco de Jequitinhonha, sempre atuante no texto dos homens, é mais um momento importante aí para a gente falar com Deus, né?
4: Alberto, é tão gratificante, sabe? A gente sai assim, o espírito muda tudo, o espírito muda. Então, só alegria e gratidão. E agradecer a Mãe Rainha, que ela intercede por todos nós.
2: E a organização aqui, você já vai chegando, o pessoal já se passa o crachá, tudo certinho, né?
4: Tudo certinho, rapaz. Pessoal, bem, organização total. Todo mundo chegou numa boa, sossegado. Já estamos todos com o crachá, tudo beleza. Graças a Deus.
2: Falei com o Miro do texto dos homens de Jequitinhonha. O Miro falou comigo, agora é a vez do São Antônio falar sobre esse momento da equipe do texto dos homens de Jequitinhonha aqui em Santo Antônio do Jacinto.
5: Bom dia, ouvintes da Rádio Santa Cruz. Bom dia, Alberto. Mais um momento que ficou para a salvação de todos. É o texto dos homens de Jequitinhonha, representando aqui em Santo Antônio do Jacinto, por mais um encontro que estamos prestando esse aí, e veremos mais encontros por aí, entendeu? Estamos aqui mais ou menos hoje, vamos fazer um cálculo, mais ou menos 1.000 homens se encontra por aqui hoje. O texto dos homens tudo, o caminho da boa, da busca da Mãe Rainha. Em orações, o grupo completo.
2: Ok.
5: Encontro diocesano em Santo Antônio Jacinto.
2: Ok, obrigado. Voltamos aos estúdios aqui de Santo Antônio do Jacinto. Reportagem Alberto Ferreira, com você, Thais.
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2: Muito bom dia para você, meu amigo, um ótimo dia para você, meu amigo ouvinte, começando o nosso Viajando na Saudade, 8 horas e 52 minutos, programa bem curtinho, daqui a pouquinho tem o nosso Conexão do Sucesso, já vamos começar atendendo pedidos musicais, quem tá participando conosco aqui é a Daniela da Comunidade Boa Vista, bom dia.
3: Bom dia, Tyson. Ô, Tyson, eu gostaria de pedir uma música com o Paulo Sérgio, quero ver você feliz. Eu ofereço meu filho Isaías.
2: Isso.
3: Que hoje está completando mais um ano de vida. Desejo a ele muita paz, felicidade. E para todos os aniversariantes do dia de hoje.
2: Bom dia para você, minha amiga Daniela, Cula da Nova Floresta.
4: Bom dia, Tyson. Aqui é a Cula da Nova Floresta. Ô, Tyson, eu quero pedir a música com José Augusto, Fotografia. Oferecer para Joalina, Missinha e Rosinha, para Vando e Milene e João na Boa Nova, para Galdino, Peu e Ró.
2: Isso.
4: Para Luiz da Minutank, Marli. E para você, Tyson, um abraço.
2: Abraço para você também, Cula. Obrigado pelo carinho, viu? 8 horas e 53 minutos. Chegando o sucesso com Paulo Sérgio Rodrigo. Quero ver você feliz. Meu filho, Deus que lhe proteja. E na sequência tem José Augusto, a música Fotografia.

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0: 9:02.
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9: 9:06, começando o nosso Conexão do Sucesso. Um bom dia para todo mundo à escuta, curtindo, acompanhando o nosso programa. E a gente já começa com muitos pedidos, muitas participações. Bom dia.
10: Bom dia, Tati. Deixa eu te falar, Vanderlei do Santa Luzia. É, eu tô querendo uma música aí, você rodar uma música de Igor Ferrari.
9: Isso.
10: É, eu ofereço aqui pra Pomba, meu amigo aqui, Nivaldo, Hernandes, Cavalim. E mais quem tiver na escuta aí, meu amigo.
9: Um abraço pra você, Vanderlei, tá acompanhando no bairro Santa Luzia, nossa amiga Rita. Bom dia, Rita.
11: Bom dia, sou Rita de Santo Antônio. Ô, Tais. Manda uma música pra mim aqui, que eu tô te curtindo aqui, viu?
9: Tá bom.
11: É, com Amado Batista, Folha Seca, ofereço a minha amiga preta, lá no São Pedro de Jequitinhonha.
9: Isso, pra mais alguém?
11: Ofereço a minha amiga maculada, lá na Itaúna, o esposo dela, a Nicinha do artesanato, esposo dela, enfim, toda a minha família e pela minha curtição, tá bom, Thais?
9: Tá bom.
11: Um bom dia pra você e vocês também na Raider, viu? Floresta pra vocês. Tenham um bom dia e fica com Deus, que Deus abençoe vocês tudo aí, viu, Thales? Tchau.
9: Fica abraço. Com fica com Deus também, Rita. Obrigado pelo carinho, viu? 9:07, vem chegando o sucesso com Igor Ferrari, a música Princesa. Na sequência tem o Amado Batista com a participação de Simone Simaria, a música Folha Seca, e a Clecinha cantando pra gente a música Quando Some. 9:08, daqui a pouquinho eu atendo mais pedidos musicais.

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7: Voltamos com Conexão do Sucesso, 9h22. Muita gente participando, interagindo aqui conosco. Infelizmente não dá para atender todos os pedidos musicais, mas a gente vai tentar atender o maior número de pedidos possíveis. Quem tá na sintonia, nossa amiga Maria Aparecida, bom dia.
8: Ô Tyson, bom dia. Aqui é Maria Aparecida da comunidade Araçatuba. Ô Tyson, peço a você, se for possível, rode uma música para mim com o Lourenço Lorisvaldo, Pedido de um Pai, o qual ofereço meu filho Pedro aí no Santa Luzia, que está aniversariando hoje. Que Deus venha abençoar ele, iluminar ele e dar tudo de bom que ele merecer na vida dele. Parabéns, meu filho. Que essa data se repita por mais e mais anos de vida. São desejos da sua mãe, Cida.
7: Abraço para você, minha querida. Obrigado pelo carinho. Nossa amiga Maria de Lourdes.
9: Bom dia, Tati. Eu quero pedir uma música e oferecer para minha família.
7: Isso.
9: Minha família. E eu quero uma música de Roberto Carlos. Você, qualquer uma dele.
7: Tá
9: é
7: bom.
9: Muito boa também. Que bom que você está trabalhando hoje.
7: Obrigado pelo carinho, Maria de Lourdes. Um abraço pra você, viu? Quem também tá pedindo música com Roberto Carlos é a Baba lá do bairro Vaticano. Tá pedindo música com Roberto Carlos, a música à distância. Vamos mandar pra você aqui na sequência, viu? Quem também tá sempre com o rádio ligado, tá aí acompanhando, é Tia Cida, tá aí trabalhando, né, Tia Cida? Tá fazendo aquele frango assado quentinho, gostoso. Um bom dia pra você, um bom trabalho. Um abraço pro Diene também, pra toda a família. Vamos mandar pra você também aqui na sequência a música com Roberto Carlos à distância. Mas antes tem o Lourenço Lorival cantando pra gente a música Pedido de um Pai. 9h24.

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1: 9:32.
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0: Voltamos com Conexão do Sucesso, 9 horas e 39 minutos. Muita gente na sintonia pedindo música. Infelizmente não dá para atender todo mundo, mas a gente tenta, viu? Quem tá na sintonia é a Marinália no bairro Alvorada. Bom dia.
1: Bom dia pra você. Eu gostaria de ouvir uma música.
0: Qual que é a música?
1: Esqueci o nome do cantor, meu Deus. Zé de Camargo, Furos em Pedra. Falei toda a minha família, minhas amigas, pra você.
0: Muito obrigado, viu?
1: Pra minha apreciação, que eu amo essa música. E um bom dia, que Deus abençoa.
0: Amém. Um bom dia pra você também, Marinália. Nossa amiga Iraci Gomes, lá de Monte Formoso. Bom dia.
2: Oi, Tati. Bom dia. Eu quero ouvir uma música com o Silvano Salles, qualquer uma deles. Só para minha curtição, eu oferecer para vocês aí na rádio, tá bom?
0: Tá bom.
2: Para todos os meus netos. Iraci de Monte Formoso.
0: Abraço para você, Iraci, nossa amiga Geisimara. Bom dia.
3: Bom dia, tudo bem? Aqui quem tá falando é Geisimara. Eu ofereço uma música para minha família toda, para os meus três filhos, que é Rian, Renan e Emanuel. Eu ofereço uma música de Paulo e Paulinho, Ponto Final. Falou, obrigado, tchau.
0: Tchau, tchau, um abraço pra você, minha amiga. Quem também tá aí acompanhando é a nossa amiga Valdirene, tá pedindo música, tá pedindo pra gente mandar a próxima aqui. Vamos mandar pra você, também pra sua mãe, a dona Hilda, o seu pai, o senhor Manuel, também pra Jamile, Aline e Manu lá no Paraterra. Vamos mandar também o sucesso com Zezé de Camargo e Luciano pra nossa amiga Leide Maria, lá na comunidade Descoberta. Vai também pra dona Wanda, lá no Santo Antônio Rural, tá sempre com o rádio ligado. 9 horas e 40 minutos, daqui a pouquinho tem a última de hoje aqui do nosso programa.

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3: De volta com Conexão do Sucesso, 9:54, programa de hoje na sua reta final. Quero agradecer todas as pessoas que participaram conosco no dia de hoje, aquelas que não participam, mas estão sempre acompanhando, sempre com o rádio ligado. Obrigado pelo carinho, agradeço pela grande audiência. E lembrar que amanhã a gente tem um encontro marcado a partir das 3:25 da tarde. Tem o programa A Tarde é Nossa, viu? Deixar um abraço aqui para nossa amiga Hilda, tá nos acompanhando lá em Almenara. A Sandra da Rua Goiás também tá aí com o rádio ligado. Leide Maria, Comunidade Descoberta. Abração também aqui para nossa amiga Jusilene no bairro Bom Jesus, Aba do bairro Vaticano, Edinorma no São Pedro do Jequitinhonha, Galdino lá na Fazenda Nova Floresta, Marinária no bairro Alvorada, Iraci Gomes lá de Monte Formoso, Elizabeth no Quilombo Paraguai, no município de Felisburgo. Tem muita gente acompanhando, tem muito pedido musical. Infelizmente o tempo é curto, não dá para atender todo mundo. Você que não teve o pedido atendido hoje, pode participar amanhã, viu? Participe amanhã conosco, que a gente vai atender com certeza o seu pedido. Pra gente finalizar bem demais o nosso Conexão do Sucesso de hoje, vem chegando o sucesso com o Padre Reginaldo Manzotti, é a nossa última de hoje, a música Pedir e Recebereis. Vou mandar essa música de forma especial pra minha amiga Alzeni, tá acompanhando aí na Transilvânia, vai também pra Dalva, lá no São Pedro do Jequitinhonha, Dona Helena na Rua Bahia, e pra todos os ouvintes da Rádio Santa Cruz. Fiquem todos com Deus. Um forte abraço e até amanhã, se Deus quiser.

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3: 10 horas e 3 minutos.

Bom dia, Jequitinhonha. Bom dia você, meu amigo. Minha amiga ouvinte, tá no ar. O sindicato em ação, a voz do homem, da mulher, do campo, da cidade, de onde quer que você esteja ouvindo a gente chega, claro, com muito sucesso, informação, bate-papo, tem dicas, novidades, a gente fala de documentação, falamos também de organização do trabalhador e da trabalhadora, a gente tem previsão do tempo, dicas pra você no meados de fim de ano aí, afinal de contas, aproxima a primavera e as águas, como é que estão? Tem previsão pra quando? Tudo junto e misturado no sindicato em ação, daqui a pouquinho tem Elis Vieira, Valdete Siqueira, Prosa Rural, Ponto de Opinião, tudo junto e misturado, e tem mais aquela prosa, aquela dica, aquela novidade no nosso conhecimento e prosa. Não sai daí, aumenta o volume, o sindicato em ação já tá no ar.

É Grandes Saudades, Grandes Sucessos, Casais Trocados, Rafa Torres, do álbum Alma, ao vivo, né? Aquele bom dia especial, você ligado do outro lado, ouvindo a gente, a Giz, o meu amigo Marcos, o Táxi, o Biscoitão, a Ilma, também ouvindo a gente, o Aurindo, nossa diretoria aqui do sindicato, alô e abraço pra vocês, viu? É satisfatório demais ter vocês na coordenação do nosso sindicato de Jequitinhonha, viu? Um alô e abraço também pra dona Eva, lá no assentamento surpresa, lá em Medina. Alô, é, o pessoal bacana da Fazenda Soma. Um alô e abraço aqui, minha amiga Edna, ouvindo a gente. Seu Gilberto passou por cá, sua esposa Edna também, a outra Edna. O Deusdete Venâncio, a Daniele Batista, a Luciene, a Dani, o seu Newton lá em Almenara, a Maria Joventino, o Roberto Alves, o Júlio de Oliveira da Lagoa, o Aurindo Martins, alô, é, o Heleno Gomes, a Edil, o Manuel Messias, a Marisete, passando todo mundo por cá, a Aline Bispo, toda a galera bacana ouvindo a gente aqui no Pau Brasil, mais novo projeto de crédito fundiário aqui de Jequitinhonha, viu? Alô pro Josley, um amigo aqui, Emílio e a Eufrase lá no PA Campo Novo. Alô também pro Sebastião Viana, a dona Delcídia passou por cá, a Maria Aparecida de Gil e toda a família aí é no Jequitibá, passou por cá também, o pessoal bacana, a Luciene, a Maria, é também o João Pereira, o João Alves, o Santo Antunes, gente demais. Alô Craúno, essa semana que vem reunião do Agramiga a partir das 8:30 da manhã, na casa da dona Alice, aqui na Boa Vista. Alô aí pra dona Alice, toda a família, obrigado aí pela parceria, pelo apoio que sempre tem dado, afinal de contas, reuniões do Agramigo, gente, tem que acontecer na zona rural, por isso que sempre a gente solicita aí o apoio dos amigos, parceiros, sócios, trabalhadores, lideranças, para que essa reunião aconteça em uma comunidade e de preferência o mais próximo de Jequitinhonha. O trabalhador sempre tem que trazer, viu, o documento pessoal, o CAF e o CAR. Você é trabalhador rural sindicalizado, pode fazer contato no sindicato 991-180017, viu? Informações. Renan Fernandes na comunicação, daqui a pouco Valdete Siqueira e Elis Vieira vão falar de eleições 2026, né? E é na primeira semana do mês de outubro, passa rapidinho. Hoje também a gente fala de organização de documentos. E aí o trabalhador pergunta de novo esse assunto? Sim, gente, de novo. O trabalhador muitas vezes tem ficado cômodo e aí é o problema, né? A gente tem experiência de dizer que alguns processos juntos do sindicato demoraram menos de 24 horas, processos previdenciários, quando o trabalhador tem toda a documentação e nenhum impedimento. O processo pode levar menos de 24 horas para ser concedido. Por isso você, agricultor, tem que ficar atento e fixo aí ao sindicato. Não adianta na em cima da hora procurar o documento, porque os sistemas hoje são interligados. O sindicato é a instituição que possui mais parcerias em vista de atender o trabalhador. O sindicato hoje emite na linha fundiária a questão do CCIR, declarações de posse, contratos de comodato e arrendamento, no padrão que o Sistema Nacional do Seguro Social aceita. Temos também, né, a emissão do CCIR, a retificação de ITR e além de outras documentações que o sindicato emite, são mais de 30 documentos específicos a você, trabalhador. Esse serviço, a gente volta a avisar, é somente para o sócio, com o cadastro atualizado junto ao sindicato. Algumas leis, como a Lei de Proteção de Dados, impede que o sindicato manipule, né, e tenha acesso a dados pessoais de pessoas não sócias. A gente não é responsável por esses atendimentos. Mas você, trabalhador, com o cadastro atualizado, não vai ter dor de cabeça na hora de acessar o crédito, não vai ter dor de cabeça na hora de encaminhar o seu processo previdenciário, porque você vai estar 24 horas por dia sendo acompanhado por uma instituição que representa você de verdade. Daqui a pouquinho vamos falar de representação, a gente vai falar de clima. Como fica o clima? A gente tem ouvido muito falar do El Niño, choveu, a chuva sempre é um pouco abaixo da cota, mas aí, para 2026, finalzinho agora do mês de setembro, já chega aí a chuva do broto? Será que vem chuva das águas no mês de outubro? O que as previsões falam? Daqui a pouco a gente fala sobre isso também aqui no sindicato. Uma outra dica e novidades, muitos trabalhadores têm relatado que estão recebendo aí mensagens do EGOV, né, no seu celular, orientando sobre procurar instituições como o EMATER, o sindicato, para poder estar atualizando o CAF. Essas mensagens, elas não são, viu, mensagens falsas, são mensagens verdadeiras. É um aviso para você estar atualizando os seus dados. Por isso, qualquer dúvida, já sabe, 991-180017, você manda aí sua mensagem ou liga pra gente, a gente orienta você. Precisou de mais atendimento? E atualizar seu CAF, atualizar seu ITR, CCIR, suas declarações? Agende com a gente no 991-180017.
17. Vou de mais sucesso. Esse aqui é lançamento, viu? Vou mandar pra galera aí, pra dona Wanda Lúcia, a dona. O seu Anísio, dona Edna, a Belarmina, lá no sítio São José do Egito, o Hélio Oliveira, lá na Lagoa, o Aurelino Tertulino, passou por cá também, o Thiago Henrique, a Adilene Gonçalves, na Mumbuca, o amigo Evandro e família, lá na Cachoeira, Petronília Pereira, o Ardi Mota, o João Gerardo, a Luciete Pereira, a Hélia da Soledade, e todos ouvindo a gente na Santa Margarida. Vai curtir com a gente o sucesso, a gente toca Zé Vaqueiro Traidor, com a Paula Fernandes, o seu sindicato em ação. Bom dia de Jequitinhonha.

0: Sequenciando os melhores, começando bem mais um Sindicato em Ação. Não esquecendo que o dia 16 tem o dia D, dia de você que contratou aquele agroamigo lá 2012, 2022, você tá com débito? Pois é, dia D vai ser quarta-feira, né? No dia 16, aqui no SECAF, ali na feirinha de quarta, tá bom? Obrigado aí às FEG, Secretaria de Agricultura, EMATER, a todos os parceiros. Um alô e um abraço aqui pra dona Leninha, toda a família, ela que é presidente da ASFEG, Associação de Feirantes aqui de Jequitinhonha. A gente vai estar junto aí, a partir das 8 da manhã, 8:30 da manhã no máximo, aí na Feira Livre de Jequitinhonha. Rapidinho eu volto com muito mais. Fique atenção, informação e sucesso o tempo todo pra você.
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2: 10 horas e 17 minutos.

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3: 10 horas e 20 minutos.

mais um ponto de opinião, trazendo as informações, análise e debate sobre temas importantes para os trabalhadores e trabalhadoras. Falta menos de um mês para as eleições 2026. O voto do trabalhador é uma escolha que fortalece o campo e a democracia. Chegue para cá, eu sou Iris Vieira e a gente fala mais deste assunto. O trabalhador rural tem um papel fundamental no desenvolvimento do nosso país e no campo que são produzidos muitos dos nossos alimentos que chegam diariamente à mesa dos brasileiros. Por isso também é importante que o homem e a mulher do campo participem das decisões políticas. Nas eleições, cada cidadão tem a oportunidade de escolher aqueles que irão representá-lo. O voto é uma das principais formas do trabalhador rural fazer sua voz ser ouvida. A escolha feita nas urnas pode influenciar diretamente as políticas públicas para o meio rural. Questões como crédito agrícola, estradas, saúde, educação e assistência técnica dependem das decisões políticas. Também estão em jogo programas da agricultura familiar, aposentadoria e benefícios para os trabalhadores. Por isso, votar não deve ser visto apenas como uma obrigação. É também uma oportunidade de defender os interesses da própria comunidade. Antes de escolher um candidato, é importante conhecer suas propostas e seu histórico. O eleitor deve procurar saber o que cada candidato pretende fazer pelo campo e pelos trabalhadores. Também deve avaliar suas propostas realmente atende à necessidade da população rural. O voto consciente começa com informação e termina com escolha responsável. Cada trabalhador possui o direito de escolher livremente seus representantes e cada voto representa a manifestação da vontade de um cidadão. Os trabalhadores rurais com mais de 70 anos também possuem uma grande contribuição a oferecer. A experiência dessas pessoas é valiosa para suas famílias, comunidades e para toda a sociedade, mesmo quando o voto deixa de ser obrigatório após os 70 anos. Ele continua tendo importância. As experiências de quem viveu muitas décadas no campo não podem ser deixadas de lado. Esses trabalhadores conhecem a dificuldade enfrentada pelas comunidades rurais. Conhecer as necessidades das estradas, da produção, da saúde, da agricultura familiar e também carrega uma história de lutas, trabalho e construção das suas

0: dos poetas do Brasil.
1: Sem chorar.
0: Parabéns, Ronaldo. Deus te abençoe, te dê muita saúde, meu irmão.

De volta com o nosso sindicato em ação, a gente fala da importância de cumprir o papel do cidadão e comparecer para votar nas eleições. Quando um cidadão deixa de votar, sua decisão pode acabar sendo influenciada pelo voto de outras pessoas. Isso acontece porque as eleições são decididas pela participação daqueles que comparecem às urnas. Se alguém não escolhe, outras pessoas acabam ajudando a definir quem ocupará o cargo público. E esse candidato é escolhido pode não defender os interesses daquele eleitor que deixou de participar. Por isso, participar das eleições é uma forma de não entregar a outros uma decisão que também é sua. O trabalhador rural precisa compreender a força que possui por meio do voto. Uma comunidade informada, a participativa, pode cobrar mais dos seus representantes. Podem também acompanhar o trabalho realizado depois das eleições. Não basta votar, é importante fiscalizar e cobrar o cumprimento das propostas. Cada eleição representa uma nova oportunidade de escolher os caminhos que o país seguirá. Por isso, o trabalhador deve participar, pesquisar e votar com consciência. Quem tem mais de 70 anos também pode contribuir muito com sua experiência na sua participação de cidadã. A democracia se fortalece quando diferentes gerações participam das eleições. O voto de cada trabalhador rural tem valor e pode fazer a diferença no resultado das eleições. Participar é defender seus direitos, sua comunidade e o futuro de quem vive e trabalha no campo. A música de hoje vai para Dona Maria de Lourdes, no Para Terra, Dona Adilina Claudinha, na Rua Araçuaí, Dona Nildinha, no Córrego do São Pedro, Luziene e Dona Maria Lopes, no Franco Duarte, Ritinha e Agíbio, na Mumbuca, meus pais e para toda a minha família. Fique com Deus e até domingo que vem, se Deus quiser.

0: É sindicato em ação, ponto de opinião, Iris Vieira passando por cá, dose dupla do trio Parada Dura, amaremos, também ouvindo sucesso na participação do Eduardo Costa, Último Adeus, é o sequencial do sucesso, nosso sindicato em ação, trazendo assuntos relevantes e o melhor do sucesso para você ouvindo a gente, bem rapidinho, a gente está de volta.
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2: 10:33.
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2: 10:36.
8: Bom dia, trabalhadores, trabalhadoras rurais, nossos ouvintes da Rádio Santa Cruz. Está iniciando mais uma prosa rural com Valdete Cerqueira. Aumente o volume e chegue mais para perto do rádio, pois hoje falaremos de uma luta e de conquista para nossos trabalhadores e trabalhadoras rurais. O trabalhador rural deve manter declarações e cadastros sempre atualizados. O trabalhador rural precisa estar atento não apenas ao trabalho na propriedade, mas também na organização da sua documentação. Manter cadastros, declarações atualizados é fundamental para evitar problemas futuros. Muitas das vezes o produtor realiza a declaração do ITR, que é o Imposto sobre a Propriedade Territorial Rural, mas acaba esquecendo de verificar a situação do CCIR, conhecido como documento do INCRA. É importante entender que são documentos diferentes e que possuem finalidades específicas. O ITR está relacionado às obrigações tributárias da propriedade rural. Já o CCIR comprova a regularidade do imóvel perante o INCRA e contém informações cadastrais importantes da propriedade. Por isso, caros ouvintes, não basta cuidar de apenas de uma dessas obrigações, são todas. O trabalhador deve verificar periodicamente se todas as informações estão corretas e atualizadas. Dados como o proprietário, como os dados do proprietário, a área, localização e demais informações cadastrais precisam estar de acordo com a realidade da propriedade. Essa atenção é ainda mais importante porque os órgãos públicos utilizam cada vez mais os cruzamentos de dados, né? Uma vez que a pessoa não declara corretamente, né? Pode acarretar vários problemas e dar cruzamento de dados, né? Informações declaradas em diferentes sistemas podem ser comparadas para verificar suas compatibilidades. Quando existem divergências, o proprietário pode ser chamado para prestar esclarecimento, né, quando ocorre a divergência nos bancos de dados ou corrigir as informações que está incorreta. Um cadastro desatualizado pode dificultar o acesso, financiamento, programas governamentais e outros serviços. Então, as declarações têm que ser corretas, de acordo com a propriedade. Também pode causar transtornos na emissão de documentos necessários para diversas operações envolvendo a propriedade. Por isso, o trabalhador rural não deve deixar a organização da documental para a última hora, tem que ser antes, em tempo hábil. É importante guardar as declarações, comprovantes, documentos do imóvel e registros, atualizações realizadas. Também é recomendável conferir se as informações de diferentes cadastros estão de acordo entre si, não dá divergência, né? A organização facilita o acesso ao crédito rural e os programas voltados à agricultura familiar. Também contribui para comprovar a situação irregular da propriedade quando é necessário. O produtor rural deve ficar atento aos prazos estabelecidos pelos órgãos responsáveis. Não deixe para procurar os documentos somente quando surgir a necessidade urgente. Tem que preparar, organizar enquanto antes. A prevenção é sempre melhor do que enfrentar um problema quando o financiamento ou outro procedimento estiver em andamento. Que às vezes a pessoa encaminha o projeto, né, mas não regulariza a documentação, não atualiza os cadastros. Aí quando encaminha o projeto e está em andamento, aí dá problema, né? Aí acarreta os problemas. O ITR, CCIR, que é o INCRA, e os demais cadastros devem ser acompanhados com atenção. Cada documento possui sua importância e não substitui necessariamente os demais. Então, cada um tem sua função específica. O trabalhador rural também mantém sua documentação, né, documentação pessoais, né, organizada, e protege o seu patrimônio e facilita a sua vida no campo. Então, não só os documentos da propriedade, mas também os documentos pessoais, né? Os documentos que comprove como trabalhador rural, o CAF, o Cadastro Ambiental Rural, carteira do sindicato, os documentos que comprove a sua atividade rural, carteirinha de associação e outros documentos mais que vai servir para complementar, né? Quando vocês estiverem encaminhando projeto, tiver acesso às políticas públicas. Procure orientação quando tiver dúvidas. Nós temos nosso sindicato, tem a Secretaria da Agricultura, os órgãos responsáveis. Nossos associados, só nos procurar, que nós estamos sempre, né, de portas abertas para atender nossos associados da melhor forma possível. procure suas orientações, né? E não deixe para a última hora. Sobre a situação cadastral da propriedade, a informação correta é uma importante ferramenta para evitar problemas e garantir os direitos, né? Nós temos direito, mas também temos deveres, né? Que é a atualização dos cadastros, documentação em dia, né? Tudo no tempo hábil. Organize sua documentação, confira seus cadastros e mantenha suas declarações em dia. A gente repete, fala muito da atualização de documentos, mas ficam atentos. É a única forma de comprovação da sua atividade e das condições da sua propriedade. É um assunto extremamente importante, né? Nossos trabalhadores, nossos pequenos proprietários, né? Deve ter, né, a atualização dos seus cadastros, da sua propriedade, a sua documentação pessoal, tudo atualizado para não ocorrer sérios problemas futuros. Na hora que for encaminhar os projetos, acessar as políticas públicas do governo, né? Então tem que estar tudo em dias. Domingo que vem nós temos mais informações, né? Passar para o nosso ouvinte da Rádio Santa Cruz e especialmente os nossos trabalhadores e trabalhadoras rurais. Para encerrar aqui, eu quero abraçar a Dona Maria de Lourdes, seu Evandro, seu Manel, Dona Hilda, lá do Paraterras, né? Esse pessoal bacana aí do Paraterra, Dona Ju, Silvânia do São Pedro de Jequitinhonha, seu Atenor da Fazenda Churu e todos seus familiares, Dona Cida, seu Dé, Dona Lacerda, seu Geraldo Lacerda, sintam-se todos abraçados, Dona Santa, seu Geraldo Felipe, né, lá do Jequitibá. Abraçar também o Zé Beato, Silvani, a Cláudia e família, Zenade, Zenilda, Ivo, todos seus familiares. Abraçar também a Erli, Zé Maurinho, a Vanessa, Vanus, Doura, lá da Fazenda Rimualdo, sintam-se todos abraçados. Seu Nil, Sítio Betânia, senhor Hernandes, Arcanjos e Dona Rosilene, Gil e o senhor Marcos Popular, Biscoito do Táxi, da comunidade Cananeia. Enfim, abraçar a todos os ouvintes.

0: tocando as melhores pra você que sintoniza. Eita, dose dupla, né? Bebo pra carai, acompanhando os sucessos dos Gargantas de Ouro. Valdete Siqueira passando por aqui, deixando dicas e novidades sobre documentação e a importância de você, trabalhador, tanto do campo quanto da cidade, manter a documentação da sua propriedade aí sempre 100% para não ter problema na hora de acessar o crédito ou também alguma necessidade diante a Previdência Social ou outros direitos. Rapidão, eu volto, daqui a pouco tem o meu amigo Ricardo Matos, a gente fala de clima hoje, viu? Bem rapidinho eu tô de volta.
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5: 10:52.
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8: 10:59.
9: Sindicato em Ação, informação, sucesso na dose certa para você, trabalhador. Iris Vieira, Valdete Siqueira, Prosa Rural, Ponto de Opinião, dicas, novidades. Ano de eleições 2026, onde você escolhe um presidente, um governador, deputado, deputada, federal e estadual e dois senadores. Hoje a gente falou aqui, né, de um assunto importante, que é a importância do trabalhador, da trabalhadora, do empresário, fazer cumprir o papel de cidadão e comparecer nas eleições de 2026, tá bom? Fique atento a mais informações lá no feira online, jequitinhonha.binod.com/nossa-rádio, tem mais informações e links sobre o assunto. Sequenciando tudo daqui a pouquinho, previsão do tempo. Tem também meu amigo Ricardo Matos passando por cá. A gente fala de assuntos importantes a você, trabalhador do outro lado, ouvindo o melhor do nosso Sindicato em Ação.
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11: A alimentação da criança precisa ser rica em fibras. 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Cereais integrais e frutas também são ricos em fibras.
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0: Quando você ouve essa música, já sabe as previsões do tempo chegando no nosso Sindicato em Ação, a voz do homem, da mulher, do campo, da cidade, viu? Hoje trazendo as previsões para você que sintoniza, chegou chuvinha essa semana, prometia, né? É bem de leve, ela atrasou um pouquinho, mas caiu em alguns lugares, média diária aí de 1 a 1,2 milímetros. E para essa semana, como é que fica o tempo aí para os nossos trabalhadores e trabalhadoras ouvindo? Pois é, domingão já começa bem aí, domingão dia 13, com a umidade relativa do ar em média 60%, índice de raios ultravioleta extremo e aquelas nuvens, tchau, né? Ventos entre 10 e 15 km por hora e temperatura máxima 34 graus para esse domingo. Tempo segue na segunda-feira com mínima 19, máxima 32, tempo parcialmente nublado e sem chance de chuva. Capa terça, a umidade segue como nesse domingo, o sol nascendo às 5h39 da manhã, se põe às 17h39 de uma lua crescente. Durante o restante da semana, a temperatura mínima fica entre 19 e 20 graus, máxima de 32, com um aumento significativo da temperatura entre essa segunda e terça-feira, que chega aos 34 graus. O restante até dia 23 desse mês de setembro, temperatura mínima 20, máxima 33 graus. E a temperatura máxima nessas próximas duas semanas fica para segunda, dia 21, com o tempo parcialmente nublado, mínima de 20, máxima de 35 graus. Sensação térmica pode chegar aos 38 graus. São as previsões do tempo para você ouvindo a gente, para você trabalhador. Daqui a pouquinho, o Ricardo Matos já está aqui no estúdio, a gente faz um resumão do clima para os próximos dias, próximo mês também, de outubro, novembro e dezembro, para você, agricultor, planejar melhor aí a seu plantio, o cultivo de sua terra, os cuidados com sua propriedade. Não sai daí, porque a programação do Sindicato em Ação segue com o melhor da informação entre o sindicato e o tempo para você.
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2: O ferro é importante para a saúde da criança e da gestante. Ajuda a oxigenar o sangue e a proteger o organismo de anemias e infecções. As carnes em geral, os feijões e os vegetais verdes escuros são muito ricos em ferro. Junto com esses alimentos, dê à criança frutas como sobremesa ou um copo de suco de limão, laranja, acerola ou tangerina, pois a vitamina C melhora a absorção de ferro.
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0: É o nosso Conhecimento e Prosa, Renan Fernandes, Ricardo Matos, Estúdio 2 aqui falando com você, agricultor, de agricultor para agricultor. Aquele bom dia, Ricardo.
4: Bom dia, Renan, bom dia, ouvintes.
0: Ricardo Matos, a gente vai falando aqui de clima, um assunto importante e que o agricultor e a agricultura do outro lado precisam se orientar melhor, né? Aqui para Jequitinhonha, o nosso região também do Baixo Jequitinhonha, o clima é um pouquinho diferente daquele clima lá do Médio e também do Alto Jequitinhonha e outras regiões do semiárido, mas mesmo assim a gente tá passando aí um aperto, né? Porque tem uma promessa de um tal de El Niño que tá aquecendo as águas do Pacífico e os dados das previsões que temos disponíveis já mostram uma pequena mudança a partir desse 9 de setembro. Isso é importante, né? Para a climatologia aqui da região de Jequitinhonha e Almenara, mostra um período mais seco que termina justamente com a volta de meados de setembro, né? E isso promete também um aumento mais das chuvas a partir do dia 12, 13, segunda quinzena aí do mês de setembro. A gente hoje está falando aí desses estudos, né? Que o NOAA, que é um sistema americano que estuda aí o aquecimento global, fala que pode piorar um pouco essa questão da seca na nossa região, principalmente entre outubro e dezembro, sendo que a possibilidade aí de acontecer o El Niño seria 69%. Parece que para Jequitinhonha e São Miguel tem atuado. Me parece que essa chuvinha que chegou até demorou mais um pouquinho. Normalmente tem a previsão de chuva, ela não chega o suficiente. E tinha uma previsão de chuva para segunda e terça e ela durou mais um pouquinho durante a semana. O Ricardo Matos também tem acompanhado essas diferenças?
4: Não, as variações estranhas, né, para quem está acostumado com o período de setembro. Então a gente fica preocupado, né? A gente tem essa preocupação aí com o El Niño. Por mais que a gente comemore às vezes com uma pequena chuva, com alguma mudança de clima, mas a gente sabe que isso não é comum. Então, como você falou, né, segunda quinzena de setembro aí espera-se algumas chuvas aqui para a região do Baixo Jequitinhonha, mais especificamente Almenara e região, né? Outubro tem um aumento gradual da frequência das chuvas e ainda pode haver vários períodos secos entre os eventos. Então, não é de se comemorar ainda, né? Não é de de acalmar, porque a gente sabe que tem essas complicações aí, diferente dos anos que geralmente tem data certa para iniciar e as chuvas são mais
0: contínuas,
4: né? Frequentes e mais distribuídas do que está para esse ano. Então, a partir de novembro é que tem a previsão de um aumento de chuvas para a região. Então, as águas realmente devem começar bem atrasadas esse ano.
0: Ô Ricardo, uma análise também que a gente fez aqui é que a partir de dezembro, pelo contrário, parece que vai reduzir. Me parece que o El Niño na região nossa, ele vai atuar mais comprimindo o período. Pelo que a gente tem visto, parece que novembro promete ser um mês mais chuvoso. Mas a partir de dezembro, se o El Niño de fato ele vem nessa potencialidade de mais de 95%, né? Tem a tendência de influenciar na duração das chuvas, pelo que eu estou vendo. Então, é o que você está falando. Talvez o pessoal vai esperar a chuva lá para frente, ela vai chegar um pouco antes e ela vai acabar também um pouco antes.
4: Exato.
0: E também tem uma outra situação que eu acho que é previsível. No próximo programa nós vamos falar sobre isso, porque a gente tem sempre falado de preparar a propriedade. Será que o trabalhador está com a propriedade pronta para plantar? Ou também, será que o trabalhador não tem hora que se assusta e planta antes da hora? Então, a gente fala muito da chuva do broto. Talvez essa chuvinha que caiu agora já seja aí a chuva do broto, mas não sei, a primavera tá para chegar ainda, a partir da terceira semana desse mês de setembro, que é justamente quando chega aí as primeiras neblinas, né, os primeiros preparos aí, primeiras chuvas, que vão aí propiciar que a gente de fato prepare o solo e plante, né?
4: Sim, Renan, e a gente já percebe que 2026 não será um ano de produção focada no período chuvoso. Então, diferente dos outros anos, né? É um ano muito arriscado. Então, quem se empolgar com essas primeiras chuvas, corre um sério risco se for tentar trabalhar nos sistemas de sequeiro, né? Sem nenhum tipo de irrigação, corre o risco de levar muito prejuízo.
0: Ricardo, uma outra coisa importante, você falando do prejuízo em relação a essas chuvas, a gente teve aí no período do mês de agosto, por exemplo, uma tendência de chover em média 26 milímetros, quando na prática choveu a metade, né? Choveu em média aí 16, 17 milímetros. Para setembro, essa possibilidade vai aumentar em um terço. Então significa que pode ser que chuva aí uma média de 3, 4 dias por semana, né? Aliás, durante o mês de setembro, para outubro, essa potencialidade ela vai dobrar, né? E novembro pode chegar aí a uma média de 130, 150 milímetros, que já a gente tava conversando nos bastidores, já é uma chuva significativa, né? As últimas duas neblinas que teve, com um respaldo aqui para fazer uma observação, a região aqui do São Vicente, São José do Egito, região também da cabeceira do assentamento Campo Novo, Franco Duarte, região do São Pedro, que choveu mais forte, no geral, nos outros lugares a chuva não superou 1,2 milímetros, que não é uma chuva significativa para a agricultura, né?
4: Sim, Renan, e vale ressaltar também, Renan, que apesar de ter essa probabilidade de chuva, ainda assim é abaixo dos anos anteriores, né? Então a gente percebe que a gente tem chuvas com muito mais volume de precipitação e a gente percebe como esse ano é realmente um ano preocupante aí pra gente, né? Quem trabalha com agricultura. Então fica esse alerta, fica esse cuidado para esse ano. Vão ser chuvas aí que vão contribuir talvez para as vegetações nativas, para algum tipo de umidade ali, mas de maneira geral não tão suficiente quanto é nos anos comuns. E vale ressaltar que não podemos contar com um período de chuva, né? Como é de comum, então ficar esse alerta aí para esse ano de 2026.
0: Ultimamente aqui, já fechando nosso bloco, é bom ressaltar também que pelo menos essa chuvinha ela caiu mais firme aí nas nascentes, principalmente nas regiões da cabeceira do Jataí, Boqueirão da Mata Escura, regiões aqui também da cabeceira do Pagode ali, da Fazenda Chacra, e isso diminui muito, né? A chance, né, de incêndios, né? Pra propagação de incêndios. Então, de certa forma, essa chuva não é só propícia à agricultura, né? Onde ela de fato cai, na cabeceira aqui da Sombra da Tarde, Santo Antônio, região ali do São Vicente, ajuda, né, a manter a umidade nas árvores, impede a propagação de incêndios. Isso não significa que a gente não tenha que ficar esperto, né?
4: Sim.
0: E também ajuda as bacias nossas, que apesar de não ser uma água suficiente para molhar o solo, causa um refrescamento e diminui a evapotranspiração aí dos rios também, né?
4: Com toda certeza, Renan, ponto importante aí que você lembrou, né? E até as mudanças de temperatura. Então a gente, com isso a gente não sabe que tipo de alteração que pode ocorrer, né? Porque se tá chovendo assim antes do tempo, também pode sofrer novas alterações e que sejam elas positivas. E como você falou, né, principalmente para a questão de nascentes também tem grande utilidade. e para essa questão de incêndio também, que a gente sabe que já estava começando a sofrer alguns incêndios aqui em torno da Mata Escura.
0: É o nosso conhecimento em prosa, Ricardo Matos aqui no estúdio, falando hoje dos efeitos do El Niño, previsão do tempo. Semana que vem a gente vai falar de um assunto importante, de em que momento o agricultor tem que ficar atento. A gente tem falado disso superficialmente, né, Ricardo? Vai ser um programa só sobre esse assunto. E aí, você, em que momento preparar o solo? Em que momento, de fato, partir pra cima, chamar os camaradas e ir plantar o solo, né? Vai contar com a sorte? Vai plantar no pó, como as pessoas costumam dizer, e arriscar tudo? É necessário, a gente falava aqui nos bastidores, a gente se orientar pelas tecnologias. Essas são formas únicas da gente, é claro, tirar menos peso da cabeça e não ficar naquilo, vou fazer um jogo aqui, né?
4: Sim, Renan, e trabalhar mais com a tecnologia do que tentar a sorte, né? A gente precisa falar muito disso. Então, quem não começou o preparo de solos já está atrasado. Então, a gente precisa debater muito sobre os preparos de solo. Isso influencia consideravelmente na produção. Então, a gente precisa debater muito sobre esse preparo de solo.
0: Ricardo Matos, semana que vem você volta com a gente. Obrigado por passar por aqui juntos e misturados em mais um Conhecimento em Prosa. Eu te aguardo aqui semana que vem para falarmos mais de agricultura.
4: Obrigado você também, Renan. Obrigado, ouvintes. Até a semana que vem, se Deus quiser.

É o nosso sindicato, atenção, informação o tempo todo para você, agricultor, agricultora, ouvindo a gente do outro lado, passou por aqui, a Modesto Siqueira, a Eliseira, todos vocês ouvindo a gente do outro lado, obrigado, viu? Deus abençoe a cada um de vocês que sempre sintonizam e faz do sindicato em ação um dos melhores programas de rádio da sua casa, do seu lar. Obrigado, Giz, Biscoitão do Táxi, Dona Joalina. Passou por aqui também o Beda, o Radinho sempre ligado e curtindo com a gente. Ricardo Marques passou pelo estúdio aqui, trazendo uma reprise aqui das previsões do tempo para esse finzinho de ano. Semana que vem a gente vai falar mais sobre o assunto. Mais uma dica: quarta-feira, a partir das 8 da manhã, aí no SECAF, representante do Banco do Nordeste vai estar tratando de renegociações. Você que fez contratação de crédito entre 2012 e 2022 é o dia D de renegociação, tá bom? Você pode passar para lá, falar diretamente com essa representante. Dia 18, reunião do Agramigo a partir das 8 da manhã também na casa da Dona Alice aqui na Boa Vista. Agradecer aqui o Roberto, especialmente a Dona Alice, toda a família que sempre cede aí a sua propriedade, sua casa, para que a gente possa fazer as reuniões do Agroamigo, que acontece sempre, né, na zona rural. É necessário que seja na zona rural. Um alô e abraço aqui, pessoal bacana da Lagoa, também do Craúno, que vão estar presentes nessa reunião. Todos os trabalhadores que já tá com o CAR aí do seu lote, também com o CAF, devem participar, tá bom? Passem por cá, qualquer dúvida, tô lá no zap, 999-49-9858, viu? A gente segue. Ótimo domingo para todo mundo, que Deus abençoe cada um de vocês. E até semana que vem, se Deus quiser, todo mundo junto e misturados em mais um Sindicato em Ação, trazendo as novidades e as informações para vocês. Siga na paz e até.

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10: Nossa unidade móvel de reportagens aqui em Santo Antônio do Jacinto. Vamos falar sobre o texto dos homens. Como é que é seu nome?
11: Meu nome é Paulo Antunes, coordenador diocesano do texto dos homens, né? E hoje, né, nós estamos aqui no quarto encontro do texto dos homens em Santo Antônio do Jacinto. A perspectiva é da gente ter aqui em torno de 700 homens e nós estamos com estrutura muito adequada para atender a todos que aqui chegam.
10: Obrigado pela gentileza falando conosco. Ô Veríssimo, um momento de encontro assim religioso que entra para a história e já é o quarto encontro, hein?
12: Alberto, amigo da Rádio Santa Cruz, bom dia. Realmente nós da Diocese de Almenara estamos fazendo o nosso quarto encontro aqui em Santo Antônio do Jacinto. A previsão aqui, como o Paulo falou, é de 700 a 1.000 homens. E temos certeza que vai ser um encontro maravilhoso hoje. A nossa turma aqui está muito bem animada, a estrutura é muito boa e Santo Antônio do Jacinto vai ser abençoada hoje.
10: Muito obrigado, tá aí, voltamos aos estúdios de Santo Antônio do Jacinto, reportagem Alberto Ferreira.
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1: 11:32.
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4: De volta aqui de Santo Antônio do Jacinto, Tyson Ribeiro, vamos conversar com mais uma pessoa aqui que veio de Almenara, né? Como é que é o nome
5: Sargento
4: do senhor?
5: Sargento Arlindo.
4: Ô, Sargento Arlindo, sempre atuante aí na audiência da Santa Cruz. Quanto tempo o senhor esteve na coordenação do Terço dos Homens de Almenara?
5: Ô, Alberto, bom dia, um prazer te encontrar aqui, né? Como eu te falei, a gente sempre estava em comunicação com vocês, em Jequitinhonha. Então já tem os 6 anos que eu estava à frente da coordenação do Terço dos Homens da nossa comunidade Nossa Senhora Aparecida de Almenara. E devido a alguns outros compromissos, eu passei a coordenação agora recentemente com um colega, né? Outro colega, para dividir também a nossa caminhada, né? Mas eu me encontro ainda em outras missões, né? Aí eu faço parte do coral de canto da igreja, minha esposa é coordenadora da igreja também. Então nós estamos sempre envolvidos nas coisas de Deus. E hoje mais um dia, né, abençoado de estarmos aqui reunidos com essa quantidade de homens aqui em Santo Antônio. É uma benção demais para nós.
4: Ah, muito obrigado pela gentileza falando conosco. Tá aí então, Tyson Ribeiro. A nossa equipe permanece por aqui com a unidade móvel. É com você aí. Daqui a pouco a gente volta na programação. Aqui de Santo Antônio do Jacinto, na cobertura do 4º encontro do Terço dos Homens, reportagem Alberto Ferreira.
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6: São Jorge. Continuamos aqui em Santo Antônio do Jacinto. Conosco o Wilson. Ele é coordenador do texto dos Homens de Homenara. São quantas equipes que rezam o texto que pertence à Diocese de Homenara em Homenara?
7: Bom dia a todos. Homenara são 5 grupos. A Catedral São João Batista 1 é o principal, a Paróquia de São Pedro, a Comunidade de Santo Antônio, a Comunidade Nossa Senhora Aparecida e a Comunidade São Jorge, que é rural. E a Comunidade do Guarani, que pertence à Catedral.
6: Sim, e temos lá dois padres, né? O Padre Rafael.
7: Nós temos o Padre Rafael, que é na Catedral, e o Padre Gabriel, que é no São Pedro. Não, nós temos também o padre Rogério, que é na Catedral.
6: Sim, e o encontro da equipe que o senhor participa, é qual o dia da semana?
7: Catedral, Nossa Senhora Aparecida, o São Pedro e o Guarani, é nas terças-feiras, 19 horas. E no Santo Antônio, Almenara, Comunidade de Santo Antônio, é nas quartas-feiras, às 19 horas.
6: Ah, obrigado pela gentileza falando conosco aqui em Santo Antônio do Jacinto. E salve, Rainha.
7: Salve, Rainha. Um abraço.
6: Voltamos aos estúdios. É com você aí, Tyson Ribeiro.
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1: Rádio Santa Cruz, 55 anos, aqui em Santo Antônio do Jacinto, o padre Sebastião, que veio para presidir a celebração do encontro, o quarto encontro do Terço dos Homens. Ô padre, eu gostaria que o senhor falasse da importância desse movimento religioso aqui no município.
2: Olha, o Terço dos Homens é uma força agregadora na nossa diocese de Almenara. É um movimento que tem resgatado a espiritualidade, sobretudo para os homens. Os homens que, um tempo atrás, não estavam tão engajados na comunidade de fé, na comunidade eclesial, graças ao movimento do Terço dos Homens, esses homens vêm para a comunidade. E podemos perceber que a grande parte desses homens aqui hoje já está inserida nas suas pastorais, nos seus movimentos dentro da paróquia. Então, é de suma importância esse movimento do Terço dos Homens. E é claro que agora, graças a Deus, a cada ano a gente está visitando uma paróquia. O nosso desejo é visitar as 18 paróquias da nossa diocese. Então, é levando um impulso para a paróquia, levando um impulso para a cidade e também animando os homens daquela cidade para que participem do movimento.
1: E hoje, cerca de 700 homens participando aqui. É algo abençoado por Deus, né?
2: É a nossa expectativa de que a gente ultrapasse esse número, que a gente chegue pelo menos aos 800 homens. Lá em Palmópolis, no ano passado, que foi o terceiro encontro do Terço dos Homens diocesano, dizem as expectativas que foram mais de 600 homens. Então a nossa expectativa é que é chegar a 800 homens hoje.
1: Sim, obrigado, viu, padre?
2: Eu que agradeço e contamos com o apoio também das mídias sociais, da Rádio Santa Cruz, aqui da nossa diocese, nessa cobertura especial.
1: O senhor veio de Mata Verde.
2: Isso, vim de Mata Verde para poder presidir a Eucaristia em lugar do nosso bispo diocesano, Dom José Hamilton, que não estaria presente, e também porque eu sou assessor do Terço dos Homens.
1: E manda um abraço aí para o padre Rafael, que é o diretor da Rádio Santa Cruz, que ele está na escuta.
2: Padre Rafael, aqui é o Padre Sebastião, meu grande abraço, que Deus possa abençoá-lo e contamos com as orações do Senhor, de onde o Senhor estiver, para que esse encontro, de fato, ele seja bem sucedido. Deus abençoe o Ministério do Senhor.
1: Aqui de Mata Verde, reportagem Alberto Ferreira.
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0: O anjo do Senhor anunciou a Maria e ela concebeu pelo Espírito Santo. Ave Maria, cheia de graça, o Senhor é convosco. Bendita sois vós entre as mulheres. Bendito é o fruto do vosso ventre, Jesus. Santa Maria, Mãe de Deus, rogai por nós, pecadores, agora e na hora de nossa morte. Amém. Eis aqui a serva do Senhor. Faça-se em mim segundo a vossa vontade. Ave Maria, cheia de graça, o Senhor é convosco. Bendita sois vós entre as mulheres, e bendito é o fruto do vosso ventre, Jesus. Santa Maria, Mãe de Deus, rogai por nós, pecadores, agora e na hora de nossa morte. Amém. E o Verbo divino se fez carne e habitou entre nós. Ave Maria, cheia de graça, o Senhor é convosco. Bendita sois vós entre as mulheres, e bendito é o fruto do vosso ventre, Jesus. Santa Maria, Mãe de Deus, rogai por nós, pecadores, agora e na hora de nossa morte. Amém. Oremos. Infundi, Senhor, e vos rogamos a vossa graça em nossos corações, para que pela anunciação do anjo conhecemos a encarnação de Cristo, vosso Filho, pela sua paixão e morte na cruz, sejamos conduzidos à glória da ressurreição. Por nosso Senhor Jesus Cristo, vosso Filho, na unidade do Espírito Santo. Amém.
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1: Meu parceiro, é uma honra estar aqui. Que festa linda!
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3: 12 horas e 18 minutos.

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0: Doze horas e 33 minutos.

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4: 12 horas e 48 minutos.

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5: 13 horas e 4 minutos.

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8: 13 horas e 18 minutos.

0: Ansem.
1: Oi, turma, não deu pra esperar. Não faz mal, advido que isso, e não tem importância.
2: É, mas nós tá retornando outra vez, nós te essa cara que você vai ver como é que você vai entrar bem aqui com nós.

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1: 13:30.
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2: 13 horas e 35 minutos.
3: Eu acho que escondidinha é mais gostoso. Não sei você, mas se liga aí.

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2: lindos demais.

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4: 14 horas e 18 minutos.

quem tá solteiro nunca fica só, mulher. Já dizia meu poeta Sérgio Júnior, quem tá solteiro, gente, nunca fica só, pode acreditar nisso.

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1: 14:30.
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5: 12 horas e 33 minutos.

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4: 14 horas e 48 minutos.

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2: Meu querido, minha querida, nós continuamos então no livro de Daniel, nessa segunda parte que ele traz para nós a vivência, né, desta leitura profética da ação de Deus, onde o livro vai nos oferecer a oportunidade de olharmos para a nossa realidade e reconhecer como é que o Senhor fala conosco. Isso vai nos inspirar a olhar também a vida das pessoas que caminham conosco e que são sinalizadoras deste projeto de Deus acontecendo. Porque uma vez que nós humanos nos formamos na relação uns com os outros, assim como os maus exemplos nos educam para não caminhar com eles, os bons exemplos nos educam para aderir a esta grande missão que é semear o bem e a justiça do reino de Deus. Então o capítulo 13 de Daniel, ele traz a narrativa da história de uma mulher piedosa e que é injustamente fazer crescer as opções pela bondade, porque aqueles que agem com maldade, com injustiça, tramando para derrubar, na medida que a semente do bem cresce, à medida que a gente semeia e outros colhem, e semeiam e outros colhem, aqueles que agem com injustiça, com inverdade, eles acabam sendo destacados não pelo mal que provocam,

Na sociedade que vivemos e estamos construindo, nós estamos semeando o quê? A indiferença? A opção pelo mal? A opção pelo bem? Se semeamos a opção pelo bem, o que vai acontecer é que esse bem vai crescendo. E quando aquele

amarela, qualquer cor que seja, estica um pano branco e faz uma pinta, dá um pingo dessa caneta nesse pano. Aparece, não é? A cor destaca ali. Exatamente. Ou o contrário também, estica um pano preto e coloque uma cor que apareça. Essa cor vai aparecer muito mais forte. Por quê? A tonalidade é uma. A tonalidade da nossa história humana é a tonalidade que Deus quer. É a corrupção, é a destruição, é usar a linguagem para enganar religiosamente. Aí, quando nós optamos por um caminho do bem, estas ações más, elas ficam bem evidentes. O capítulo 13 de Daniel vai trazer, então, nessa história de Susana, aí ela se recusa a esse assédio e é tramado de uma maneira que ela seja condenada à morte. Eles usam falsos testemunhos. Mas aí o que acontece? Vemos que o livro de Daniel nos fala da vitória de Deus sobre a maldade. A cada ato anti-reino, Deus vai inspirar Daniel ou mandar vai guiar Daniel na defesa dessa mulher, né? E aí ele vai, o que ele vai fazer? Ele vai usar uma tática muito interessante, que é conversar pessoalmente com os acusadores, perceber quais são as contradições. E ali, no tribunal, ele vai a defesa da verdade, a defesa do reino de Deus, ela não pode comportar a omissão. Não. Se temos a verdade, se temos a mensagem do bem em nossas mãos, nós temos que anunciar. Mostrar a integridade e a confiança, porque ele vai enfrentar estes juízes no tribunal. E aí, essa mulher então vai ser libertada, porque Daniel vai ter a coragem, a disposição e a coragem para mostrar as contradições

a resistência, né? Essa mulher que não aceita ser assediada, manipulada por aqueles juízes. Por quê? Porque ela quer manter-se fiel aos princípios morais, mesmo nas situações de opressão, de abuso de poder, porque eles eram superiores a ela na cultura, na sociedade, e então eles tinham o poder de libertar e denunciá-la e aprisioná-la. Você deve se lembrar do diálogo de Jesus também

profeta Daniel. E na palavra de Jesus Cristo, o poder é dado por Deus para o exercício do bem, e não é para utilizá-lo de acordo com a vontade ou as convenções, porque se o humano se deixa conduzir pelas vontades e convenções, ele vai corroer o poder, assim como a religião também.

a coragem de se manter fiel aos princípios morais diante das pressões e abusos de poder. E também nós vamos ver outra questão no livro, nesse capítulo 12, que é como a justiça ela está alinhada com a verdade. O profeta, ele vai, então, nesse diálogo, ao perceber as Deus desmascarando a mentira em defesa daquela mulher injustamente acusada. Então, a justiça, ela é uma posição, sabe? Ela é oposição ao sistema corrupto e injusto, e ela é um posicionamento em prol do bem, do cuidado e do exercício da verdade na vida das pessoas. É quando nós cruzamos os braços diante de uma situação, nós estamos aprovando o que é injusto. A justiça toma-se uma posição, ela faz um caminho. Caminhar na direção do bem. E esta justiça, então, essa narrativa que o livro nos traz da ação de Daniel, a gente vai perceber que é fruto da sua experiência e da confiança, porque o livro vai nos dizer com muita tranquilidade nos textos que a confiança em Deus, ela vai nos fazer perceber que ele não nos desampara, não desampara nenhum daqueles que clamam por ele. Mesmo que quando vivemos momentos de provação, Deus é fiel e nos sustenta.

ó Maria Santíssima, pelos méritos de nosso Senhor Jesus Cristo. Eu, embora indigno de pertencer ao número de vossos filhos e filhas, mas cheio do desejo de participar dos benefícios de vossa misericórdia, prostrado a vossos pés, consagro-vos o meu entendimento, para que sempre pense no amor que mereceis. Consagro-vos a minha língua, para que sempre vos louve e propõe.

acolhei-me debaixo de vossa proteção, socorrei-me em todas as minhas necessidades espirituais e temporais, sobretudo na hora de minha morte. Abençoai-me, ó celestial cooperadora, e com vossa poderosa intercessão fortalecei-me em minha fraqueza, a fim de que, servindo-vos assim seja. Amém.

Neste momento vamos pedir a bênção da água que você vai utilizar aí na sua casa, a água que vamos aspergir sobre os nossos objetos de devoção, para cada vez mais termos essa consciência pura, santa e sagrada. Senhor Deus Todo-Poderoso, fonte e origem de toda a vida, abençoai esta água que apresentamos com fé diante de vós. Nós vos pedimos que ela seja para nós sinal da vossa graça e recordação do nosso batismo, que ao utilizá-la com devoção, sejamos protegidos de todo o mal, fortalecidos na fé e renovados em nosso compromisso de viver como filhos e filhas vossos. Purificai nossos corações, nossos lares e nossas famílias. Derramai sobre nós as bênçãos do vosso amor e concedei-nos saúde do corpo, paz de espírito e perseverança no caminho do Evangelho. Orde sempre a água do nosso batismo, presença viva do Cristo, fonte de água viva que nos conduz à vida eterna. Em nome do Pai, do Filho e do Espírito Santo. Amém. O Senhor esteja convosco, Ele está no meio de nós. Por intercessão de Nossa Senhora da Conceição Aparecida, Rainha e Padroeira do Brasil, desça sobre vós, as vossas famílias, os vossos projetos e sonhos, vossos desejos, alegrias e tristezas, a bênção de Deus Todo-Poderoso, Pai, Filho e Espírito Santo. Amém.

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11: 15 horas e 19 minutos.

Antes de continuar as cerimônias deste casamento, se alguém souber de algo que impeça este matrimônio, que fale agora.

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8: 15 horas e 35 minutos.

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5: Destaque, flashback, tudo do tempo. 16 horas e 4 minutos.

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3: 16 horas e 17 minutos.

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1: 16:30.
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4: 6 horas e 36 minutos. Parou.

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0: que coisa linda.
1: Dezesseis horas e 52 minutos.

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1: Flashback. 17 horas e 3 minutos.

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3: 17 horas e 17 minutos.

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1: 17:30.
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1: 17:33.

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4: 17 horas e 47 minutos.

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7: O anjo do Senhor anunciou a Maria e ela concebeu do Espírito Santo. Ave Maria, cheia de graça, o Senhor é convosco. Bendita sois vós entre as mulheres e bendito é o fruto do vosso ventre, Jesus. Santa Maria, Mãe de Deus, rogai por nós, pecadores, agora e na hora da nossa morte. Amém. Eis aqui a serva do Senhor. Faça-se em mim segundo a vossa palavra. Ave Maria, cheia de graças, o Senhor é convosco. Bendita sois vós entre as mulheres, e bendito é o fruto de vosso ventre, Jesus. Santa Maria, Mãe de Deus, rogai por nós, pecadores, agora e na hora de nossa morte. Amém. E o Verbo se fez carne e habitou entre nós. Ave Maria, cheia de graças, o Senhor é convosco. Bendita sois vós entre as mulheres, e bendito é o fruto de vosso ventre, Jesus. Santa Maria, Mãe de Deus, rogai por nós. Nós pecadores, agora e na hora de nossa morte. Amém. Rogai por nós, Santa Mãe de Deus, para que sejamos dignos das promessas de Cristo. Oremos. Infundi, Senhor, em nossos corações a vossa graça. Vo-lo suplicamos a fim de que, conhecendo a anunciação do anjo e a encarnação de Jesus Cristo, vosso Filho, pelos merecimentos de sua paixão e morte, cheguemos à glória da ressurreição. Pelo mesmo Cristo, Senhor nosso. Amém. Glória ao Pai, ao Filho e ao Espírito Santo, como era no princípio, agora e sempre. Amém.

0: Muito boa noite, querido ouvinte da Rádio Santa Cruz. Nesse momento, a Rádio Santa Cruz transmite para você este Santo Terço de Nossa Senhora e eu quero deixar a minha saudação para todos aqui do município de Jequitinhonha e também dos municípios que compõem a nossa Diocese de Almenara. Quero convidar todos vocês à oração. Pelo sinal da Santa Cruz, livrai-nos, Deus nosso Senhor, de nossos inimigos. Em nome do Pai, e do Filho, e do Espírito Santo. Amém. Creio em Deus Pai, Todo-Poderoso, Criador do céu e da terra, e em Jesus Cristo, seu único Filho, nosso Senhor, que foi concebido pelo poder do Espírito Santo. Nasceu da Virgem Maria, padeceu sobre Pôncio Pilatos, foi crucificado, morto e sepultado, desceu à mansão dos mortos, ressuscitou ao terceiro dia, subiu aos céus, está sentado à direita de Deus Pai Todo-Poderoso, de onde há de vir e a julgar os vivos e os mortos. Creio no Espírito Santo, na Santa Igreja Católica, na comunhão dos santos, na remissão dos pecados, na ressurreição da carne e na vida eterna. Amém. Pai nosso que estais nos céus, santificado seja vosso nome. Venha a nós o vosso reino, seja feita a vossa vontade, assim na terra como no céu. O pão nosso de cada dia nos dai hoje, perdoai as nossas ofensas, assim como nós perdoamos a quem nos tem ofendido. Não nos deixeis cair em tentação, mas livrai-nos do mal. Amém. O anjo do Senhor anunciou a Maria e ela concebeu do Espírito Santo. Ave Maria, cheia de graça, o Senhor é convosco. Bendita sois vós entre as mulheres. Bendito é o fruto do vosso ventre, Jesus. Santa Maria, Mãe de Deus, rogai por nós, pecadores, agora e na hora de nossa morte. Amém. Maria disse, eis aqui a serva do Senhor. Faça-se em mim, segundo a tua palavra. Ave Maria, cheia de graça, o Senhor é convosco. Bendita sois vós entre as mulheres. Bendito é o fruto do vosso ventre, Jesus. Santa Maria, Mãe de Deus, rogai por nós, pecadores, agora e na hora de nossa morte. Amém. E o Verbo divino se fez carne e habitou entre nós. Ave Maria, cheia de graça, o Senhor é convosco. Bendita sois vós entre as mulheres. Bendito é o fruto do vosso ventre, Jesus. Santa Maria, Mãe de Deus, rogai por nós, pecadores, agora e na hora de nossa morte. Amém. Glória ao Pai, ao Filho, ao Espírito Santo, como era no princípio, agora e sempre. Amém. Ó meu Jesus, perdoai-nos, livrai-nos do fogo do inferno, levai as almas todas para os céus e socorreis principalmente aquelas que mais precisarem da vossa infinita misericórdia. Nossa Senhora Aparecida, rogai por nós. São José, rogai por nós. São Miguel Arcanjo, defendei-nos no combate. Este primeiro mistério, nós contemplamos o batismo de Jesus nas águas do Rio Jordão. Esse mistério será conduzido pelo Padre Gabriel. Rezemos com o Padre Gabriel.
1: Pai nosso que estais no céu, santificado seja o vosso nome. Venha a nós o vosso reino, seja feita a vossa vontade, assim na terra como no céu. O pão nosso de cada dia nos dai hoje, perdoai as nossas ofensas, assim como nós perdoamos a quem nos tem ofendido. E não nos deixeis cair em tentação, mas livrai-nos do mal. Ave Maria, cheia de graça, o Senhor é convosco. Bendita sois vós entre as mulheres, bendito é o fruto do vosso ventre, Jesus. Santa Maria, Mãe de Deus, rogai por nós, pecadores, agora e na hora de nossa morte. Ave Maria, cheia de graça, o Senhor é convosco. Bendita sois vós entre as mulheres, bendito é o fruto do vosso ventre, Jesus. Santa Maria, Mãe de Deus, rogai por nós, pecadores, agora e na hora de nossa morte. Ave Maria, cheia de graça, o Senhor é convosco. Bendita sois vós entre as mulheres, bendito é o fruto do vosso ventre, Jesus. Santa Maria, Mãe de Deus, rogai por nós, pecadores, agora e na hora de nossa morte. Ave Maria, cheia de graça, o Senhor é convosco. Bendita sois vós entre as mulheres, e bendito é o fruto do vosso ventre, Jesus. Santa Maria, Mãe de Deus, rogai por nós, pecadores, agora e na hora de nossa morte. Ave Maria, cheia de graça, o Senhor é convosco. Bendita sois vós entre as mulheres, bendito é o fruto do vosso ventre, Jesus. Santa Maria, Mãe de Deus, rogai por nós, pecadores, agora e na hora de nossa morte. Ave Maria, cheia de graça, o Senhor é convosco. Bendita sois vós entre as mulheres, bendito é o fruto do vosso ventre, Jesus. Santa Maria, Mãe de Deus, rogai por nós, pecadores, agora e na hora de nossa morte. Ave Maria, cheia de graça, o Senhor é convosco. Bendita sois vós entre as mulheres, bendito é o fruto do vosso ventre, Jesus. Santa Maria, Mãe de Deus, rogai por nós, pecadores, agora e na hora de nossa morte. Ave Maria, cheia de graça, o Senhor é convosco. Bendita sois vós entre as mulheres, bendito é o fruto do vosso ventre, Jesus. Santa Maria, Mãe de Deus, rogai por nós, pecadores, agora e na hora de nossa morte. Ave Maria, cheia de graça, o Senhor é convosco. Bendita sois vós entre as mulheres, bendito é o fruto do vosso ventre, Jesus. Santa Maria, Mãe de Deus, rogai por nós, pecadores, agora e na hora de nossa morte. Ave Maria, cheia de graça, o Senhor é convosco. Bendita sois vós entre as mulheres, bendito é o fruto do vosso ventre, Jesus. Santa Maria, Mãe de Deus, rogai por nós, pecadores, agora e na hora de nossa morte. Glória ao Pai, e ao Filho, e ao Espírito Santo, assim como era no princípio, agora e sempre. Amém. Ó meu Jesus, perdoai-nos, livrai-nos do fogo do inferno, levai as almas todas para o céu e socorrei principalmente as que mais precisarem da vossa misericórdia.
0: Segundo o mistério, nós contemplamos o primeiro milagre de Jesus nas bodas de Caná. Este segundo mistério será contemplado e será conduzido pelo Padre Gilberto. Rezemos juntos com o Padre Gilberto.
1: Pai nosso que estais nos céus, santificado seja o vosso nome. Venha a nós o vosso reino, seja feita a vossa vontade, assim na terra como no céu. O pão nosso de cada dia nos dai hoje, perdoai as nossas ofensas, assim como nós perdoamos a quem nos tem ofendido. Não nos deixeis cair em tentação, mas livrai-nos do mal. Amém. Ave Maria, cheia de graça, o Senhor é convosco. Bendita sois vós entre as mulheres, bendito é o fruto do vosso ventre, Jesus. Santa Maria, Mãe de Deus, rogai por nós, pecadores, agora e na hora de nossa morte. Amém. Ave Maria, cheia de graça, o Senhor é convosco. Bendita sois vós entre as mulheres, bendito é o fruto do vosso ventre, Jesus. Santa Maria, Mãe de Deus, rogai por nós, pecadores, agora e na hora de nossa morte. Amém. Ave Maria, cheia de graça, o Senhor é convosco. Bendita sois vós entre as mulheres, bendito é o fruto do vosso ventre, Jesus. Santa Maria, Mãe de Deus, rogai por nós, pecadores, agora e na hora de nossa morte. Amém. Ave Maria, cheia de graça, o Senhor é convosco. Bendita sois vós entre as mulheres, bendito é o fruto do vosso ventre, Jesus. Santa Maria, Mãe de Deus, rogai por nós, pecadores, agora e na hora de nossa morte. Amém. Ave Maria, cheia de graça, o Senhor é convosco. Bendita sois vós entre as mulheres, bendito é o fruto do vosso ventre, Jesus. Santa Maria, Mãe de Deus, rogai por nós, pecadores, agora e na hora de nossa morte. Amém. Ave Maria, cheia de graça, o Senhor é convosco. Bendita sois vós entre as mulheres, bendito é o fruto do vosso ventre, Jesus. Santa Maria, Mãe de Deus, rogai por nós, pecadores, agora e na hora de nossa morte. Amém. Ave Maria, cheia de graça, o Senhor é convosco. Bendita sois vós entre as mulheres, bendito é o fruto do vosso ventre, Jesus. Santa Maria, Mãe de Deus, rogai por nós, pecadores,
2: agora e na hora de nossa morte. Amém. Ave Maria, cheia de graça, o Senhor é convosco. Bendita sois vós entre as mulheres, bendito é o fruto do vosso ventre, Jesus. Santa Maria, Mãe de Deus, rogai por nós, pecadores, agora e na hora de nossa morte. Amém. Ave Maria, cheia de graça, o Senhor é convosco. Bendita sois vós entre as mulheres, bendito é o fruto do vosso ventre, Jesus. Santa Maria, Mãe de Deus, rogai por nós, pecadores, agora e na hora de nossa morte. Amém. Ave Maria, cheia de graça, o Senhor é convosco. Bendita sois vós entre as mulheres, bendito é o fruto do vosso ventre, Jesus. Santa Maria, Mãe de Deus, rogai por nós, pecadores, agora e na hora de nossa morte. Amém. Glória ao Pai, ao Filho e ao Espírito Santo, como era no princípio, agora e sempre. Amém.
0: Nossa Senhora da Divina Providência, providenciai. Jesus, manso e humilde de coração, fazei o nosso coração semelhante ao vosso. Agora estamos no terceiro mistério, e nesse mistério contemplamos as proclamações das bem-aventuranças do Senhor. Este mistério será rezado e conduzido pelo Frei Esdras. Vamos rezar juntos esse mistério com o Frei Esdras.
3: Pai nosso que estais nos céus, santificado seja o vosso nome. Venha a nós o vosso reino, seja feita a vossa vontade, assim na terra como nos céus. O pão nosso de cada dia nos dai hoje, perdoai as nossas ofensas, assim como nós perdoamos a quem nos tem ofendido. E não os deixeis cair em tentação, mas livrai-nos do mal. Amém. Ave Maria, cheia de graça, o Senhor é convosco. Bendita sois vós entre as mulheres, bendito é o fruto do vosso ventre, Jesus. Santa Maria, Mãe de Deus, rogai por nós, pecadores, agora e na hora de nossa morte. Amém. Ave Maria, cheia de graça, o Senhor é convosco. Bendita sois vós entre as mulheres, bendito é o fruto do vosso ventre, Jesus. Santa Maria, Mãe de Deus, rogai por nós, pecadores, agora e na hora de nossa morte. Amém. Ave Maria, cheia de graça, o Senhor é convosco. Bendita sois vós entre as mulheres, bendito é o fruto do vosso ventre, Jesus. Santa Maria, Mãe de Deus, rogai por nós, pecadores, agora e na hora de nossa morte. Amém. Ave Maria, cheia de graça, o Senhor é convosco. Bendita sois vós entre as mulheres, bendito é o fruto do vosso ventre, Jesus. Santa Maria, Mãe de Deus, rogai por nós, pecadores, agora e na hora de nossa morte. Amém. Ave Maria, cheia de graça, o Senhor é convosco. Bendita sois vós entre as mulheres, bendito é o fruto do vosso ventre, Jesus. Santa Maria, Mãe de Deus, rogai por nós, pecadores, agora e na hora de nossa morte. Amém. Ave Maria, cheia de graça, o Senhor é convosco. Bendita sois vós entre as mulheres, bendito é o fruto do vosso ventre, Jesus. Santa Maria, Mãe de Deus, rogai por nós, pecadores, agora e na hora de nossa morte. Amém. Ave Maria, cheia de graça, o Senhor é convosco. Bendita sois vós entre as mulheres, bendito é o fruto do vosso ventre, Jesus. Santa Maria, Mãe de Deus, rogai por nós, pecadores, agora e na hora de nossa morte. Amém. Ave Maria, cheia de graça, o Senhor é convosco. Bendita sois vós entre as mulheres, bendito é o fruto do vosso ventre, Jesus. Santa Maria, Mãe de Deus, rogai por nós, pecadores, agora e na hora de nossa morte. Amém. Ave Maria, cheia de graça, o Senhor é convosco. Bendita sois vós entre as mulheres, bendito é o fruto do vosso ventre, Jesus. Santa Maria, Mãe de Deus, rogai por nós, pecadores, agora e na hora de nossa morte. Amém. Ave Maria, cheia de graça, o Senhor é convosco. Bendita sois vós entre as mulheres, bendito é o fruto do vosso ventre, Jesus. Santa Maria, Mãe de Deus, rogai por nós, pecadores, agora e na hora de nossa morte. Amém. Glória ao Pai, ao Filho e ao Espírito Santo, como era no princípio, agora e sempre. Amém.
0: Nossa Senhora Aparecida, rogai por nós. Santa Teresinha do Menino Jesus, rogai por nós. Agora nós estamos no quarto mistério, e nesse quarto mistério nós estamos contemplando a transfiguração do Senhor no Monte Tabor. E este mistério será rezado pelo Padre Vicente. Vamos rezar junto com o Padre Vicente.
4: Pai nosso que estais no céu, santificado seja vosso nome. Venha a nós o vosso reino. Seja feita a vossa vontade, assim na terra como no céu. O pão nosso de cada dia nos dai hoje. Perdoai as nossas ofensas, assim como nós perdoamos a quem nos tem ofendido. E não nos deixeis cair em tentação, mas livrai-nos do mal. Amém. Ave Maria, cheia de graça, o Senhor é convosco. Bendita sois vós entre as mulheres. Bendito é o fruto do vosso ventre, Jesus. Santa Maria, Mãe de Deus, rogai por nós, pecadores, agora e na hora de nossa morte. Amém. Ave Maria, cheia de graça, o Senhor é convosco. Bendita sois vós entre as mulheres. Bendito é o fruto do vosso ventre, Jesus. Santa Maria, Mãe de Deus, rogai por nós, pecadores, agora e na hora de nossa morte. Amém. Ave Maria, cheia de graça, o Senhor é convosco. Bendita sois vós entre as mulheres, bendito é o fruto do vosso ventre, Jesus. Santa Maria, Mãe de Deus, rogai por nós, pecadores, agora e na hora de nossa morte. Amém. Ave Maria, cheia de graça, o Senhor é convosco. Bendita sois vós entre as mulheres, bendito é o fruto do vosso ventre, Jesus. Santa Maria, Mãe de Deus, rogai por nós, pecadores, agora e na hora de nossa morte. Amém. Ave Maria, cheia de graça, o Senhor é convosco. Bendita sois vós entre as mulheres, bendito é o fruto do vosso ventre, Jesus. Santa Maria, Mãe de Deus, rogai por nós, pecadores, agora e na hora de nossa morte. Amém. Ave Maria, cheia de graça, o Senhor é convosco. Bendita sois vós entre as mulheres. Bendito é o fruto do vosso ventre, Jesus. Santa Maria, Mãe de Deus, rogai por nós, pecadores, agora e na hora da nossa morte. Amém. Ave Maria, cheia de graça, o Senhor é convosco. Bendita sois vós entre as mulheres. Bendito é o fruto do vosso ventre, Jesus. Santa Maria, Mãe de Deus, rogai por nós, pecadores, agora e na hora de nossa morte. Amém. Ave Maria, cheia de graça, o Senhor é convosco. Bendita sois vós entre as mulheres. Bendito é o fruto do vosso ventre, Jesus. Santa Maria, Mãe de Deus, rogai por nós, pecadores, agora e na hora de nossa morte. Amém. Ave Maria, cheia de graça, o Senhor é convosco. Bendita sois vós entre as mulheres. Bendito é o fruto do vosso ventre, Jesus. Santa Maria, Mãe de Deus, rogai por nós, pecadores, agora e na hora de nossa morte. Amém. Ave Maria, cheia de graça, o Senhor é convosco. Bendita sois vós entre as mulheres. Bendito é o fruto do vosso ventre, Jesus. Santa Maria, Mãe de Deus, rogai por nós, pecadores, agora e na hora de nossa morte. Amém. Glória ao Pai, ao Filho e ao Espírito Santo, como era no princípio, agora e sempre. Amém. Ó meu Jesus, perdoai-nos, livrai-nos do fogo do inferno, levai as almas todas para o céu e socorrei principalmente as que mais precisares.
0: Nossa Senhora da Ajuda, rogai por nós. São José, rogai por nós. Agora nós chegamos no quinto e último mistério, que será rezado pelo Padre Messias. Neste quinto mistério, estamos contemplando a instituição da Eucaristia. Vamos rezar juntos com o Padre Messias.
5: Pai nosso que estais no céu, santificado seja o vosso nome. Venha a nós o vosso reino, seja feita a vossa vontade, assim na terra como nos céus. O pão nosso de cada dia nos dai hoje, perdoai-nos as nossas ofensas, assim como nós perdoamos a quem nos tem ofendido. Não nos deixeis cair em tentação, mas livrai-nos do mal. Amém. Ave Maria, cheia de graça, o Senhor é convosco. Bendita sois vós entre as mulheres, bendito é o fruto de vosso ventre, Jesus. Santa Maria, Mãe de Deus,
6: rogai por nós, pecadores, agora e na hora de nossa morte. Amém. Ave Maria, cheia de graça, o Senhor é convosco. Bendita sois vós entre as mulheres. Bendito é o fruto de vosso ventre, Jesus. Santa Maria, Mãe de Deus, rogai por nós, pecadores, agora e na hora de nossa morte. Amém. Ave Maria, cheia de graça, o Senhor é convosco. Bendita sois vós entre as mulheres. Bendito é o fruto de vosso ventre, Jesus. Santa Maria, Mãe de Deus, rogai por nós, pecadores, agora e na hora de nossa morte. Amém. Ave Maria, cheia de graça, o Senhor é convosco. Bendita sois vós entre as mulheres. Bendito é o fruto de vosso ventre, Jesus. Santa Maria, Mãe de Deus, rogai por nós, pecadores, agora e na hora de nossa morte. Amém. Ave Maria, cheia de graça, o Senhor é convosco. Bendita sois vós entre as mulheres. Bendito é o fruto de vosso ventre, Jesus. Santa Maria, Mãe de Deus, rogai por nós, pecadores, agora e na hora de nossa morte. Amém. Ave Maria, cheia de graça, o Senhor é convosco. Bendita sois vós entre as mulheres. Bendito é o fruto de vosso ventre, Jesus. Santa Maria, Mãe de Deus, rogai por nós, pecadores, agora e na hora de nossa morte. Amém. Ave Maria, cheia de graça, o Senhor é convosco. Bendita sois vós entre as mulheres. Bendito é o fruto de vosso ventre, Jesus. Santa Maria, Mãe de Deus, rogai por nós, pecadores, agora e na hora de nossa morte. Amém. Ave Maria, cheia de graça, o Senhor é convosco. Bendita sois vós entre as mulheres. Bendito é o fruto de vosso ventre, Jesus. Santa Maria, Mãe de Deus, rogai por nós, pecadores, agora e na hora de nossa morte. Amém. Ave Maria, cheia de graça, o Senhor é convosco. Bendita sois vós entre as mulheres. Bendito é o fruto de vosso ventre, Jesus. Santa Maria, Mãe de Deus, rogai por nós, pecadores, agora e na hora de nossa morte. Amém. Ave Maria, cheia de graça, o Senhor é convosco. Bendita sois vós entre as mulheres. Bendito é o fruto de vosso ventre, Jesus. Santa Maria, Mãe de Deus, rogai por nós, pecadores, agora e na hora de nossa morte. Amém. Glória ao Pai, ao Filho e ao Espírito Santo, como era no princípio, agora e sempre. Amém. Ó meu bom Jesus, perdoai-nos, livrai-nos do fogo do inferno, levai as almas todas para os céus, socorrei principalmente as que mais precisam. Nossa Senhora do Sagrado Coração, rogai por nós. São José, rogai por nós.
0: Chegamos ao final do nosso texto de Nossa Senhora. Com muita gratidão no coração, vamos agradecer a Deus por mais um texto rezado e todas as graças e bênçãos que pedimos nesse momento de oração. Por isso, vamos fazer juntos o nosso agradecimento a Nossa Senhora. Infinitas graças vos damos, soberana Rainha, pelos benefícios que todos os dias recebemos de vossas mãos liberais. Dignai-vos agora e para sempre tomarmos debaixo de vosso precioso amparo. Para mais obrigá-la, vos saudamos como a Salve Rainha. Salve Rainha, Mãe de Misericórdia, vida, doçura e esperança nossa, salve. A vós bradamos e debredados, filhos de Eva, a vós suspirando, gemendo e chorando neste valo de lágrimas, e a pousa advogada nossa. Estes vossos olhos misericordiosos a nós volveis, e depois deste desterro, mostrai-nos, Jesus, bendito é o fruto do vosso ventre. Ó clemente, ó piedosa, ó doce, sempre Virgem Maria, rogai por nós, Santa Mãe de Deus, para que sejamos dignos das promessas de Cristo. Amém. E agora a bênção da Ave. O Senhor esteja convosco, Ele está no meio de nós. A nossa proteção está no nome do Senhor, que fez o céu e a terra. Deus de amor e de bondade, Deus de carinho, de ternura e proteção. A vós imploramos a vossa bênção sobre esta água, criatura vossa. A água que os ouvintes da Rádio Santa Cruz irão usar confiantes para implorar o perdão de seus pecados, a proteção de suas vidas e a saúde do corpo e da alma. Abençoai, Senhor, esta água em nome do Pai, do Filho e do Espírito Santo. Amém. O Senhor esteja convosco, Ele está no meio de nós. Pela intercessão de Nossa Senhora Aparecida, Rainha e Padroeira do Brasil, abençoe-vos o Deus Todo-Poderoso, Pai, Filho e Espírito Santo. Amém. Fique com Deus e com as bênçãos da Mãe do Céu. Muito obrigado a todos vocês pelo carinho, pela audiência e por termos feito juntos esse momento de oração.

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0: Deus abençoe você e toda a sua família. Que alegria estar aqui com você, começando mais um programa Eu Seguirei. Eu tenho certeza de que Deus vai falar muito ao seu coração através deste programa. Olha, se você pode, eu já quero convidar você a pegar a sua Bíblia, porque hoje nós vamos meditar a palavra de Deus. A palavra de Deus é o nosso alimento, a palavra de Deus que é o nosso sustento. Eu tenho certeza que essa palavra vai mover seu coração. Olha, aqui você vai ouvir a palavra de Deus, aqui você vai poder cantar. São minutos que ficaremos juntos, onde você vai fazer uma experiência com Deus. Lembrando que tudo que você ouvir aqui, depois fica registrado no meu canal do YouTube, Frei Gilson / Som do Monte, no meu Instagram, no meu Facebook, todos com o mesmo nome, Frei Gilson / Som do Monte, para que você possa também compartilhar essa palavra com os seus amigos, tá bom? Então, vamos escutar a palavra de Deus.
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0: O que para muitos era sinal de fraqueza, na verdade era força. Você imagina Jesus Cristo, ele veio a esta terra, viveu uma vida simples, nasceu numa manjedoura, depois viveu uma vida simples, depois na sua vida pública começou a fazer muitos milagres, começou a ficar muito famoso. A Bíblia diz que a fama de Jesus crescia até o momento que com 33 anos ele vai para a cruz. E para muitos da sua época, aquilo era o maior sinal de fraqueza. Se tu és rei, se tu és Deus, desce dessa cruz. Para muitos aquele era o maior sinal de fraqueza. E mal sabiam eles que na cruz estava a maior força de Deus. Enquanto para muitos na cruz Jesus estava perdendo, na verdade na cruz Jesus estava vencendo o pecado, o demônio e a morte. Na cruz Jesus venceu o pecado, o demônio e a morte. Em nome do Pai, do Filho e do Espírito Santo. Amém. João capítulo 3, versículo de 13 a 17. Naquele tempo disse Jesus a Nicodemos: ninguém subiu ao céu a não ser aquele que desceu do céu, o Filho do Homem. Do mesmo modo como Moisés levantou a serpente no deserto, assim é necessário que o Filho do Homem seja levantado, para que todos os que nele crerem tenham a vida eterna. Pois Deus amou tanto o mundo que deu seu Filho unigênito para que não morra todo o que nele crê, mas tenha a vida eterna. De fato, Deus não enviou o seu Filho ao mundo para condenar o mundo, mas para que o mundo seja salvo por ele. Palavra da salvação. São Beda, sobre esse evangelho, ele diz assim: os pecados que arrastam alma e corpo para a destruição, ao mesmo tempo, são adequadamente representados pelas serpentes. Não só porque eram ardentes e venenosas. Então, assim como a serpente foi levantada no deserto para curar do veneno, assim também o Filho do Homem é levantado da terra para curar o homem do veneno da serpente. Mas não só isto. Não só porque eram ardentes e venenosas e habilidosas em causar a morte, mas também porque nossos primeiros pais foram levados ao pecado por uma serpente. Então os nossos primeiros pais foram levados ao pecado por uma serpente. E de mortais tornaram-se mortais ao pecar. No dia em que vocês comerem deste fruto, vocês vão morrer. Então de imortais eles tornaram-se mortais. O Senhor é apropriado e conhecido pela serpente de bronze, pois ele veio na semelhança da carne pecadora. E aí, olha que interessante, São Beda começa a fazer um paralelo. Por que que a serpente de bronze tem a ver com Jesus Cristo na cruz? Sim, porque o Senhor é apropriado e conhecido pela serpente de bronze, pois ele veio na semelhança da carne pecadora. Assim como a serpente de bronze tinha a semelhança de uma serpente ardente, mas não tinha absolutamente nenhuma força de veneno nocivo em seus membros. Ao contrário, sendo erguida, curava aqueles que eram feridos pelas vivas serpentes. Então olha que interessante, São Beda está dizendo, olhe para a serpente de bronze, ela tem a semelhança da serpente, só que a de bronze não tem veneno. A de bronze não mata, a de bronze cura. Na verdade é Deus que está curando, né? Mas todo aquele que olhar para a serpente vai ser curado. Então, a serpente de bronze traz a cura, a outra serpente traz a morte, traz o veneno. Assim o Redentor do gênero humano não se revestiu da carne pecadora, mas da semelhança da carne pecadora. Olha que interessante. Assim Cristo, ele não está morrendo por causa dos pecados dele, ele está morrendo por causa dos meus e dos teus pecados. A fim de que, sofrendo a morte na cruz, nessa semelhança, pudesse libertar do pecado e até mesmo da própria morte aqueles que nele acreditassem. Do mesmo modo que aqueles que olhavam para a serpente de bronze que tinham sido erguida como um sinal, eram então curados da morte corporal e das feridas causadas pelas mordidas das serpentes, assim também aqueles que contemplam o mistério da paixão do Senhor, crendo e confessando e imitando sinceramente, são salvos para sempre de toda a morte que incorreram ao pecar em mente e em corpo. Que bonito. Jesus veio numa carne semelhante à nossa, mas não no pecado. Abra sua Bíblia, Romanos capítulo 8, versículo 3. O que era impossível à lei, visto que a carne se tornava impotente, Deus o fez, enviando por causa do pecado o seu próprio filho, numa carne semelhante à do pecado, ele condenou o pecado na carne. Que lindo, né? Então, como a serpente de bronze era a semelhança da serpente, Cristo tem a nossa semelhança, a nossa carne. E o Verbo se fez carne e habitou entre nós, em tudo igual, menos no pecado, para nos salvar do pecado. Na cruz, Cristo venceu o pecado, o demônio e a morte. Pai, Filho e Espírito Santo. Amém.
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1: programa de hoje está bom demais. E eu quero lembrar você, se você quiser ouvir mais pregações, mais meditação da palavra, basta você me acompanhar no meu canal do YouTube, Frei Gilson / Som do Monte, no meu Instagram, no meu Facebook, no meu TikTok. E lá você vai encontrar muito mais palavra de Deus para você.
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1: Nós vamos terminar este programa rezando. Eu quero clamar agora por você, quero clamar pela sua família. Senhor Deus, libera agora o teu Espírito Santo sobre cada pessoa que acompanha este programa. Vem, Espírito Santo, enche todos os que estão acompanhando este programa agora. Libera, Senhor, para esta pessoa o que ela mais precisa, para o corpo e para a alma. Libera, Senhor, curas e libertações em nome de Jesus para esta pessoa que assiste, que acompanha, que escuta e para toda a sua família. Eu clamo a tua poderosa bênção. Visita agora com bênção de proteção. A bênção que só o Senhor pode dar. Abençoe-vos o Deus Todo-Poderoso, Pai e Filho e Espírito Santo. Amém.
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23: 18 horas e 55 minutos.

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4: 19 horas e 16 minutos.

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3: 19 horas e 31 minutos.

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5: 20 horas, 7 minutos.

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3: 20 horas e 24 minutos.

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3: 20 horas e 42 minutos.
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5: Não, o problema é meu, que eu sou vizinho dele.

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3: 105,7. 20 horas e 59 minutos.